0: Olha onde eu tô, você vai digitar, obviamente, música número 1. Lembrando que tem pizza pra você aqui, oferecimento Pizzaria do Márcio, hein? É só você seguir as regras lá na postagem no Facebook e cruzar os dedinhos. A sua música mais curtida vai rolar de novo, né? Na votação aqui a gente vai ficar sabendo qual foi a mais votada. E na sequência tem o sorteio da pizza. 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Se liga aí.
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0: 99, boa noite.

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4: Agora 9:11, tem mais músicas chegando no seu rádio.

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0: nome Catarigal, Israel Rodolfo. Hoje não, fechando pra você mais um bloco aqui na 105. Na sua sexta-feira, excelente fim de semana aí pra você curtindo a Dinâmica FM, a galera no churras aí. Continua mandando a sua por aqui, o Deusão vai rolando pra você até as 10.
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0: Agora 9h25, boa noite.

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8: 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Ótima noite pra você aí, 927. 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

0: Murilo Huff aqui na Dinâmica FM pra você ligado. Deixa eu, aquele break rapidão. E já já vamos pro resultado aqui do nosso Face Game. E tem pizza pra você.
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0: 18 pras 10.

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5: Que bora, essa é a 105.9. Por aqui o Del até as 10 com você. E agora tem resultado aqui do nosso game interativo. Música 1 ou música 2? Qual será que foi a vencedora? Muito bem, música número 1, ela, a diva, a boiadeira Ana Castela, olha onde eu tô. Música número 2, Bruno Rosa com a grama do vizinho. E tem pizza pra você.
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0: Música vencedora aqui no Face Game foi ela, a Ana Castela, boiadeira com Olha Onde Eu Tô.
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0: E quem tá faturando a pizza lá da pizzaria do Márcio vai comemorar é ela, Stephanie Souza. Parabéns, Stephanie. É Stephanie ou Stephanie? Eu acho que é Stephanie, Stephanie Souza. Tá levando então a pizza aí da pizzaria do Márcio. Você tem até domingo para retirar. Combinado? Pode entrar em contato via WhatsApp da pizzaria aqui na postagem e saber aí como você passar o endereço e também saber como você faz para retirar ou receber na sua casa. Combinado? Parabéns, Stephanie ou Stephanie Souza, tá bom? Parabéns aí, um grande abraço e semana que vem rola mais pra você.
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0: Dinâmica 5 para as 10.
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1: Tá na dinâmica, tá legal. Felipe Rodrigo por aqui com dois gumes. A última do Del na sua noite de sextona. Tô indo nessa, valeu pela audiência e desejo um ótimo fim de semana. A gente se fala na segundona, aqui na programação Dinâmica FM, a partir das 20 horas. Na sequência, tá chegando a Vanessa Medeiros com a Moça Sem Fim no seu radinho, até 1 hora da manhã. Valeu, gente, obrigado pela audiência. Fui, fui, tchau, tchau, bye, bye.
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1: 9h59, boa noite.
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1: Muito bem, tô chegando por aqui nesta super sexta. Hoje, dia 15 de maio, eu, Vanessa Medeiros, fico com você a partir de agora e muito amor no ar. Amor em forma de música, sempre aqui pra você, tá bom? São 3 horas da nossa programação apaixonadíssima. Músicas selecionadas e programação caprichada. Aumenta o volume e vem comigo. Tá no ar o nosso Amor Sem Fim de hoje. Ótima sexta.

0: na dinâmica, tá legal. É aqui na 105.9 que a gente se encontra. É a minha, é a sua, é a nossa Dinâmica FM de Jacutinga, Minas Gerais. Eu quero convidar você a seguir e curtir as nossas postagens nas redes sociais. No Facebook, procure Dinâmica FM Jacutinga. E no Instagram, @DinâmicaFM. Segue a gente lá e fique por dentro de tudo o que acontece aqui na rádio. Acesse também o nosso site, dinâmicafm.com.br. Ah, e eu quero muito a sua participação. Nosso WhatsApp sempre à disposição. Mande mensagem, peça sua, participe. 35-3185-0145. 35-3185-0145. E nós também temos o aplicativo da Dinâmica FM disponível para iOS ou Android, para você baixar aí no seu celular e levar a Dinâmica com você. Procure Dinâmica FM 105.9, tá bom? Vem comigo. A partir de agora, vamos juntos com o nosso amor sem fim até a 1 hora da madrugada. 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Aumenta o volume porque tá no ar o nosso amor sem fim. Aqui na Dinâmica FM.
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0: A gente começa com a linda música da Mariah Carey, Touch My Body. Ótima sexta-feira pra você.

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0: Words Getting Away, ouvimos Miami Sound Machine. E assim a gente fechou este bloco. Daqui a pouquinho eu volto.
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4: 10:16.

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2: Que bom ter você aqui. Excelente sexta pra nós. Agora tem a Britney Spears, Sometimes.

0: disse que o amor pode acabar? Catedral, fechando este bloco. E eu vou, mas eu volto. Segura aí.
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4: 10h31.
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3: Que delícia ter você comigo. Que alegria ter a sua companhia. E agora tem Aphrodite's Child com Raining Tears. Aumenta o volume aí.

0: My Love. Ouvimos Little Texas e assim a gente fechou mais uma super sequência. Intervalo é rapidinho, não saia daí, te espero. Com muito amor em forma de música, sempre aqui.
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4: 10h45.
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0: Estamos apresentando meu e seu nosso amor sem fim. Sextou por aqui. Um S de sucesso ou um S de saudade?
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0: Bom, agora é hora de voltar no tempo. Vamos relembrar Mr. Big, Just Take My Heart, pra você.

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0: Kill the World. Linda, linda essa canção do Michael Jackson, matando saudades por aqui. Eu curti, voltei no tempo. Falando em voltar, eu vou ali pra voltar já já. Segura.
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4: 11:02.
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2: Abrindo a nossa segunda hora, eu te desejo uma sexta-feira linda. E agora, tá chegando por aqui na nossa trilha sonora, Westlife, I'll Be There, pra você. Ótima sexta pra nós.

0: First Man. Ouvimos a Camila Cabello fechando este bloco. Eu vou ali rapidinho pra voltar já já, segura.
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4: 11:17.

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7: Que bom ter você aqui. Excelente sexta pra nós.
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7: Agora tem a música da Kelly Rowland, I Believe I Can Fly.

0: Streets of Philadelphia, Bruce Springsteen fechando este bloco. Paradinha rápida, eu volto já já.
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4: 11:32.

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3: Que bom ter você comigo. Excelente sexta para nós. Agora vamos ouvir a Diana Rick com That's What Friends Are For. Para você.

0: Oh My Life, Kissy and JoJo fechando este bloco. Eu vou ali rapidinho pra faturar, tá bom? Não sai daí, te espero. Com muito amor, sempre aqui.
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4: 11:47.
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0: De volta com mais amor e menos drama.
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2: E agora tem uma música linda. Tem meu coração essa canção. R.E.M. pra você. Everybody Hurts. No amor sem fim.

0: Porque temos mais uma hora. Sim, senhor, sim, senhora. Então, não desgruda, coração. Te espero com a nossa programação.
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4: 12:05.

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5: Estamos apresentando Amor Sem Fim de hoje. Eu e você sempre aqui juntinhos, com muito amor em forma de música.
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5: E abrindo a última hora agora, chegando por aqui, John Legend, Save Rome, pra você.

0: I Wanna Take Forever Tonight. Ouvimos Peter Cetera. E com esse sucesso internacional, a gente dá uma paradinha rápida na nossa programação musical. Te espero.
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4: Meia-noite 19.

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7: De volta por aqui, eu e você e o nosso Amor Sem Fim.
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7: Agora tá chegando essa música linda, Bee Gees, pra você curtir comigo, How Deep's Your Love.

0: Easy, ouvimos Commodores. E assim a gente fechou esta sequência. Não saia daí que eu volto já já.
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4: 12:33.
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0: De volta por aqui, eu e você e o nosso amor.
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0: E agora tá chegando Kim Carnes, Bette Davis Eyes, pra você.

0: My Girl, ouvimos The Mamas and the Papas, fechando este bloco. Não saia daí, porque eu vou ali rapidinho e volto já com o último bloco. E eu garanto pra você, tá demais.
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4: 12:46.
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0: Estamos de volta, eu, você e o nosso amor sem fim. Amor em forma de música sempre aqui.
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0: Abrindo o último bloco de hoje, agora, vamos curtir juntos, Gary Moore, Still Got the Blues.

0: Show Me The Meaning of Being Lonely, ouvimos Backstreet Boys. E assim a gente coloca um ponto final no Amor Sem Fim de hoje. Eu vou para voltar na segunda, se Deus quiser e permitir, tá bom? Tenha um fim de semana maravilhoso, abençoado, bom descanso para quem vai descansar e bom trabalho para quem vai trabalhar. E até mais. Bye! A gente se encontra sempre aqui com muito amor em forma de música. Fui! Agora tchau!
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5: 00:59.

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7: E aí, turma, tudo bem? Chegando com mais uma edição do nosso Laço do Peão especial desse final de semana maravilhoso. Como é bom ter sua audiência, sua companhia junto com a gente aqui, ó, na rádio que mais cresce em audiência em todo lugar. Bora começar?

0: que coisa boa ter sua companhia aqui junto com a gente na melhor sintonia, na mais ouvida. Aliás, a nossa audiência cresce cada dia mais, o pessoal tá ligando lá o radinho, tá sintonizando. Que coisa boa, viu? E aí, preparados? Então simbora, porque está entrando no ar mais uma edição do nosso...
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0: A primeirona de hoje, Fiduma e Jeca e Fernando e Sorocaba cortando as BRs.

0: Cortando as BRs, a primeirona de hoje. Um ótimo e abençoado final de semana para você que tá na audiência junto com a gente. O intervalo, você sabe que é bem rapidão. Vou ali e volto já já com mais Laço do Peão.
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4: 5:13.

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10: 5:16.
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12: Oba, de volta por aqui com o nosso laço do peão desse final de semana maravilhoso.
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12: É a frequência de saudade, Diego e Victor Hugo.

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1: Hugo Henrique e a Ana Castela cantando pra gente aquele Processo Delicado. Rolou por aqui ainda Marcos e Belucci com Mentirosa, teve Tá Faltando Beijos com Corpo e Alma e ainda Diego e Victor Hugo com Frequência da Saudade. É música boa atrás de música boa aqui pra você curtir junto com a gente no nosso final de semana super especial, aquela programação gostosa feita especialmente pra você. Afinal de contas, é pra você que a gente faz sempre. Intervalo, daqui a pouquinho tem muito mais.
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4: 5:29.
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4: 5:31.
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1: De volta por aqui, claro, com o nosso final de semana e o nosso Laço do Peão especial pra você.
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1: Veneno, Murilo Rufi, Zé Neto e Cristiano.
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0: Neto e Cristian.
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2: Instinto Animal, Zé Henrique e Gabriel com a Nayara Azevedo cantando por aqui. Teve ainda o erro planejado com Luan Santana e Henrique Juliano. Teve o sofrimento na resposta com a Simone Mendes. E ainda Murilo Rufi, Zé Neto e Cristiano com Veneno. Eita nós! Ó, deixa eu te convidar, você que não segue a gente ainda lá nas nossas redes sociais, Instagram, Facebook, procura a gente lá que você vai encontrar. Bora seguir para ficar por dentro de todas as novidades. Combinado? Mais uma pausa, mais um intervalo. Já já tem muito mais para você.
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5: 5h44.
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5: 5h46.
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2: Oba, de volta por aqui, gente. Laço do Peão, mandando aquele abração especial pra você que tá de plantão nesse final de semana, trabalhando na correria, mas claro, com o radinho sintonizado. Bom trabalho pra você aí, viu? Força na peruca.
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2: Danilo e Davi, não mexe nas minhas gavetas. Essa é boa demais, hein?

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1: Corpo e alma são gotas de amor. Teve ainda o som de Eduardo Costa com Chama Ela Pra Mim, teve a Perigosa e Linda com Bruno e Barreto, essa não pode faltar, né? E ainda Não Mexe Nas Minhas Gavetas, Danilo e Davi cantando pra gente, encerrando a nossa primeira hora de muito sucesso, de muita música boa. Fica por aí que eu volto já já com muito mais.
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3: 5h59.

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6: 6:01.
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8: É, final de semana, bora turma. A partir de agora tem mais uma hora completa de muita música boa pra você curtir junto com a gente no nosso final de semana.
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8: É Jorge Mateus, é o seu astral.

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2: Jads e Jadson, Rio Negro e Solimões, a vida é assim. Teve também Usada com Maiara e Maraísa, teve Cleiton Romário com Zé Neto e Cristiano, Não Namora, e ainda Jorge Matheus com Seu Astral. Música boa no nosso final de semana, no nosso Laço do Peão. Mas um intervalo bem rapidão, tá bom? Daqui a pouquinho tem muito mais pra você.
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4: 6:14.
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4: 6:18.
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2: Bora, turma, já estamos de volta, mandando um alô especial pra Alessandra. Oi, Alessandra, tudo bem? Bom fim de semana pra você, obrigada pelo carinho.
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2: Vai cair água, Diego Arnaldo com Zé Neto e Cristiano.
14: Diego Arnaldo e Zé Neto e Cristiano junto e misturado, hein?
15: Essa é complicada.

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2: É o velho namorado novo Conrado Alexandro cantando pra gente. Teve ainda o som de Murilo Huff com Uma Ex, teve Bruno e Marrone, Coração de Isca, e ainda Vai Cair Água, Diego Arnaldo e Zé Neto e Cristiano cantando pra gente no nosso final de semana. Mais um intervalo bem rapidão, vou ali tomar aquele copinho de água, mas eu volto já já com muito mais pra você curtir junto com a gente.
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4: 6:30.
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5: 6:33.
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7: Bora então, nosso amigo Moacir tá lá na audiência, na companhia junto com a gente nesse fim de semana. Alô, Moacir, valeu!
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7: João Bosco, Vinícius e Gustavo Lima é a medida protetiva.

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2: Ô, nega véia, João Neto e Frederico. Teve também Luan Pereira com Sem Futuro, teve Errado, Sou Eu com o Neto e Henrique. E ainda João Bosco, Vinícius e Gustavo Lima cantando pra gente a Medida Protetiva. Ó, reta final, hein? Último intervalo, a gente volta daqui a pouquinho.
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4: 6h45.
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4: 6h48.
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2: Bora, meus amigos e amigas, de volta, pronto para encerrar, claro, com chave de ouro, mais um Laço do Peão.
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2: Matheus e Cauã, Cê Vale a Minha Paz.

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1: Guilherme Benuto e Natanzinho fechando o circo. Teve ainda Boca do Sapo com Henrique, Diego e Guilherme Benuto. Teve Pensando Nela com o Nosso Balanço. E ainda Cê Vale a Minha Paz com Matheus e Cauã. Encerrando o nosso Laço do Peão desse final de semana. Muito obrigado pela audiência, pela companhia. Fiquem todos com Deus. É com Ele que eu estou. E ainda é claro que a gente volta a se encontrar por aqui. Até lá. Tchau, gente. Fui.
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6: 6:58

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3: 72.

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3: 7 e 12.

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1: 7:20.
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3: Sete horas e 35 minutinhos, é isso mesmo. Aqui quem vos fala é Leonardo Marinelli, iniciando mais uma manhã de sábado abençoada, é isso mesmo. Vamos multiplicar talentos? Vamos lá, vamos acordar, é isso. Você que nos acompanha da sua casa, nossa, que friozinho gostoso, hein? É bom demais, bom dia, bom dia, bom dia, povo de Deus. Bom dia que você que nos acompanha aqui da cidade, das comunidades, da zona rural. Eita danado, como é que tá aí o friozinho aí na zona rural? Bom demais da conta, só hoje sim, tá? Dá pra tomar aquele cafezinho saindo fumaça, né? É até frio ele sai fumaça hoje, né? É isso aí. Você que nos acompanha da cozinha... É, tá fazendo café, ou você tá iniciando o trabalho, as meninas lá do tijoleiro, elas estão começando já o trabalho essa hora, já faz uma meia hora que elas já começaram, né? Você que nos acompanha nas ondas da Dinâmica FM, do seu carro, ou você que tá do seu trabalho, muitas malharias, muitas lojas aqui em Jacutinga bombando hoje cedo, né? Eu vi aqui, encontrei alguns ônibus chegando na cidade. Que bênção! Mande mais, Deus, mande mais. Tanto o frio quanto os ônibus, né? Quantas pessoas para esse povo prosperar ainda mais. É isso aí, gente. Muito bom. Não esqueçam também que prosperidade vem também de mentalidade, gente. Tá? É isso mesmo. Prosperidade requer mentalidade. Se eu tenho mentalidade, se eu tenho vivência com Cristo, logo eu multiplico talentos. E se eu multiplico talentos, logo eu sou capaz e estou apto a prosperar. Já pensou nisso? É, não pensou ainda? Pois é. Toda pessoa próspera, ela é uma multiplicadora de talentos. Então, o nosso convite hoje, nessa manhã de sábado maravilhosa, é que você seja próspero. Começa agora, viu? Começa agora com a bênção de Deus, mais uma edição do programa Voz da Paróquia, levando esperança, reflexão e a presença de Deus até a sua casa. Hoje, na solenidade da Ascensão do Senhor e neste mês dedicado à Virgem Maria, queremos refletir um pouco sobre uma pergunta muito importante, tá? É uma pergunta que faz toda a diferença na nossa vida. O que realmente marca uma família? Já parou para pensar? O que realmente marca uma família? É o dinheiro? É a estrutura? São as conquistas? Ou a presença? Talvez o maior problema das famílias hoje não seja a falta de amor, mas a falta de tempo, falta de escuta, de comunhão.

de presença verdadeira, tá? E hoje queremos convidar você, tá, para refletir sobre isso, sobre família, sobre pais, sobre mães, sobre filhos, sobre, acima de tudo, sobre fé. E por isso que eu falava de mentalidade, tá? Que é o papel também, né, de Maria como modelo de mulher, modelo de mãe e modelo de educadora da fé. Que lindo, né? Bom demais da conta. Ei, Maria, mãe de Deus e nossa mãe. Afinal, né? Jesus não é filho de chocadeira, né? Ele precisou nascer de uma mulher. E, portanto, essa mulher é a nossa mãe por excelência. Bom demais da conta, só. Jacutinga amanheceu neste sábado aí com temperatura em torno de 16 graus. Manhã fresca, agradável, com previsão de sol aí entre nuvens ao longo do dia, tá? A máxima prevista para hoje é aproximadamente 25 graus. Ô, friozinho gostoso! Mais um amanhecer, mais uma oportunidade que Deus nos dá para começar, tá? E para começar bem, vamos já começar gratos, né? É, quem é grato, né? Aliás, a gratidão faz parte da mentalidade que eu falava para você. Hoje a gente vai falar dessa mentalidade, tá? Muito de mentalidade. E a nossa gratidão hoje vai para os nossos apoiadores culturais: a Casa Ideal, Boticário, Juliana Ferrari Semijoias, Pastoral do Dízimo e a Panificadora Jacutinga. Estes, né, que Deus abençoe cada empresa, cada família, que sua ajuda, né, seja sempre aí uma algo reflexivo, né? Mas não no sentido de reflexão, mas de refletir. Que ela volte para vocês também, tá bom? Eles fazem a boa nova chegar além fronteiras, tá? São casas, graças a Deus e graças a essas pessoas que o nosso programa é mantido. É, eles mantêm, isso mesmo, dinheiro, tá? Eles pagam Casa Ideal, o Boticário, Juliana Ferrari Semijoias e Pastoral do Dízimo e a Panificadora Jacutinga são os nossos apoiadores culturais, mantenedores desse programa, tá bom? E caso você aí é empresário, ou mesmo não é empreendedor, tá? Mas gostaria de contribuir para essa obra evangelizadora, você pode também, entre em contato conosco, tá bom? Com a Secretaria Paroquial e fala: olha, eu quero ser o mantenedor do programa e seja também um apoiador, beleza? É isso aí, gente. Vamos agora de música. Essa música já é um grande convite e uma grande reflexão para todos nós. E já já a gente volta, tá bom?

7 horas e 46 minutinhos. É isso aí, eu vou porque Deus me chamou. Muito bom. É isso aí, gente. Vamos juntos nos unir aqui em oração, né? E reflexão nesta manhã de sábado maravilhosa. E refletindo aí sobre hoje um ponto muito importante, né? O que realmente importa, o que realmente marca uma família. E aí, o que, que marca tão bem, o que, que deixa marcas numa família? É o dinheiro, é a estrutura, as conquistas, a presença, né? O que, que você acha? Qual que é a sua opinião, né? E hoje a gente vai trabalhar esse ponto, né? Esse tema, por quê? Porque a gente está no mês de maio, mês das mulheres, mês das mães, né? Portanto, mês de Maria, modelo aí de mulher, mãe e educadora na fé, né? Maria, quem melhor do que Maria para nos dar aí e nos deixar um grande legado, né? De fé, de amor, de esperança e, portanto, de vivência também. É isso aí. Se você mulher, se espelhar, tá? No modelo de Maria, você já resolve todos esses pontos, né? Ah, hoje a gente vive uma era muito das pessoas quererem aprender, treinar, testar, estudar. E aí, ó, mais do que nunca, Maria. Maria é um grande modelo, tá? Mas seguindo aqui, daqui a pouquinho a gente vai pegar mais profundamente sobre esse ponto. Quero falar para vocês de um momento também muito proveitoso no nosso programa hoje, que são os sorteios de brindes. Hoje nós temos aqui o pó de café, nós temos um vale almoço, nós temos um brinde surpresa aqui da paróquia, uma hidratação lá da Ana Paula. Falando nisso, eu preciso avisar a Ana Paula que a gente vai colocar um pote de doce lá do Empório Tijoleiro. Eu tenho também, deixa eu colocar aqui agora, um bolo lá da Soraya, lá de São Luís. Gente do céu, ó, esse bolo deixa a gente como todo domingo a gente tá comendo bolo lá na Soraya, lá em São Luís. Então, um bolo delicioso, tá? Da Soraya. A gente, deixa eu colocar aqui também a hidratação. Então, ó, são vários brindes. Você também que tá participando e quer sortear algum brinde aqui, pode mandar pra gente que a gente sorteia, viu? Então, muita coisa gostosa, ó. Cafezinho. Um almoço. Tem quase todo o esquema do dia, né? Ó, o cafezinho para o café da manhã, o vale almoço, tá? Um pote de doce para sobremesa, um bolo para o fim da tarde, ó. Que beleza! Então, tem também a hidratação para você ficar mais belo, mais bela. Hidratação no cabelo, tá?

E o brinde surpresa da paróquia, tá bom? Além do combo especial. Então, participe efetivamente conosco hoje pelos telefones 3185-0145, 3185-0145, e os telefones e o telefone WhatsApp também da paróquia, que é o 998288273, 998288273, tá bom? Então, faça, manda sua mensagem, seja aí um participante ativo conosco hoje. A Dani tá ali no telefone, ela está pronta para te recepcionar, para recepcionar a sua ligação, tá bom? Queremos aí ouvir, ouvir o seu pedido de oração, o seu testemunho, a sua participação efetiva no sorteio, tá bom? Aproveita e coloca aí pra gente, se quiser compartilhar conosco, coloca aí. O que mais marcou você dentro da sua família, tá? Ou qual o ensinamento da sua mãe que você leva até hoje? Compartilha conosco, tá bom? O que mais marcou você dentro da sua família? Ou qual foi o ensinamento da sua mãe que você mais... que você leva até hoje? Beleza? Vamos pra cima. E já entrando no ritmo de oração, vamos pedir a Deus, tá? Pedir a Deus que abençoe nossa manhã. Senhor Jesus Cristo, abençoa cada família que nos acompanha agora. Visita os lares cansados, os casais em dificuldades, os pais preocupados, as mães sobrecarregadas, Senhor. Os filhos feridos, os idosos solitários. Que Maria, tua mãe, interceda por todas as famílias e que este programa seja instrumento de paz, cura e esperança. Amém. Muito bom, meu querido, minha querida. Vamos de música agora. Orar costuma fazer bem, né? Você acha? Você acredita ou não? Eu acredito. Orar sempre costuma fazer bem. Então, vamos orar cantando.

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5: Muito bem, Dinâmica FM 105.9, 7:57. Eu tô aqui, ó, elencando os brindes mais uma vez. Deixa eu colocar aqui também. Agora é o hidratação da Ana Paula. Muito bem. É isso aí. Você que nos acompanha da Dinâmica FM 105.9, aqui a partir de agora, tá entrando agora. Hoje nós temos vários brindes, né? Eu tô anotando eles nesse momento, tá? Na Paula. Aí, ó, tem aqui o pó de café no oferecimento do Adriano Gobo e família. A gente tem aqui o almoço lá do Tijoleiro. A gente tem um pote de doce lá do Tijoleiro também. A gente tem aqui um bolo lá da Soraya de São Luís, né? Bolo gostoso, hein? A hidratação de cabelo aí lá do salão da Ana Paula, tá? A gente tem também, deixa eu me lembrar aqui, a gente tem também o brinde da paróquia, tá? O brinde surpresa da paróquia, tá? Daqui a pouco a gente coloca mais brindes, tá bom? Mas é isso aí, gente. 7:58. A gente precisa conversar sobre uma coisa um pouco mais séria hoje. Nosso convite é a seguinte: hoje nós vivemos, né, uma crise silenciosa dentro das nossas famílias. Hoje nós temos casa cheia, mas coração vazio. Muita conexão virtual, mas pouco diálogo real. Muita cobrança, mas pouca presença. E talvez a pergunta seja: estamos formando famílias ou apenas dividindo o teto? E aí? O que vocês acham? Interajam com a gente.

aqui hoje. Eu quero que você, né, participe efetivamente conosco aqui, né, do nosso programa. Igual a Creuza já mandou aqui, inclusive, um pedido de oração. Bom dia a todos os ouvintes, bom dia a todos da Voz da Paróquia, a todos os padres. Quero pedir bênção para mim, para o meu esposo Fernando, para o filho Genro, Nora, três netos, Beatriz, Davi e Hector e toda a família. A Creuza já está participando conosco aqui, tá? E aí a gente tem também aqui, deixa eu ver quem mais já participou conosco. Elas estão participando pelo Facebook, tá bom? É a Creuza mesmo, ela tá pedindo também uma bênção especial pra mãe, né? A mãe que fez aniversário dia 14. E um feliz dia das mães pra todas as mamães. Que Deus abençoe, né? É isso aí. Mês de Maria, mês das mães. Um feliz dia das mães para todas as nossas mamães, tá bom? É isso aí. E aí? Aproveitando, Creuza, que você participou, aproveitando você que está aqui participando efetivamente conosco, está nos ouvindo, seja pelas ondas da Dinâmica FM, seja também pelo Facebook, o que mais marcou você dentro da sua família? Qual o ensinamento da sua mãe você leva até hoje com você? Que ensinamento? Vamos lá, gente, participa com a gente aí. Vamos lá, manda aí no WhatsApp nosso, né? O nosso WhatsApp aí é o 998288273. Quem sabe faz ao vivo. Deixa eu pegar o Hugo aqui. Vou pegar o Hugo pra crescer hoje. Hugo, bom dia, Hugo. Fala pra nós aí. Você tem mãe viva ainda? O Hugo tá fazendo que sim. O Hugo é o nosso diretor aqui. Ele tá ali comandando por trás das câmeras. E, Hugo, fala pra nós. Se você pudesse sintetizar uma frase ou numa coisa, numa palavra, o que você carrega muito fortemente como marca que você aprendeu com a sua mãe, cara? Show de bola. Olha que top, gente. Ele falou que a mãe dele, a mãe do Hugo... Qual que é o nome dela? A dona Gina. Não é a Gina do Palito, não, né? A mãe dele não é a Gina do Palito, tá? Quem lembra da Gina lá da caixinha dos palitinhos. A dona Gina ensinou o Hugo a ser perseverante. Olha que legal, né? E o que é, né? O que somos nós hoje se não tiver perseverança? Aliás, talvez seja quase que uma doença hoje, a falta de perseverança. As pessoas, elas desistem muito fácil, né? As pessoas desistem de si próprio, elas desistem do outro, elas desistem das coisas, elas desistem da igreja. As pessoas hoje, elas não perseveram mais, né? E aí a gente tem aqui o primeiro testemunho do dia, tá? Primeiro testemunho do dia aqui com o Hugo, tá? Ele colocou que o que marcou ele dentro da família dele, né, o ensinamento mais latente na cabeça dele nesse momento, que ele traz da dona Gina, é a perseverança. E você que nos acompanha, deixa eu ver aqui a Dani. Dani, tá ouvindo aí? Fala pra nós aí, qual que é? Deixa, a Dani tá vindo aqui, deixa ela chegar. Vou colocar a Dani na locução hoje. Colocar a Dani, senta aí com a gente, Dani. Ó, quem sabe faz ao vivo, dizia Faustão, né? Senta conosco aí. A gente tá trabalhando aí, você tá acompanhando, a gente tá trabalhando a perspectiva da família hoje. E aí eu fiz uma pergunta muito importante, né? Que é que eu tô pedindo pro povo compartilhar com a gente o que mais marcou você dentro da sua família. Ou, se ficar mais fácil, qual o ensinamento da sua mãe que você leva até hoje, mais impactante, assim? O Hugo já compartilhou dele, que é perseverança. A dona Gina colocou assim muito fortemente
a perseverança. E o Hugo, portanto, é um

0: É um menino perseverante. E você, Dani? E você? Pode ir.
1: Bom, a minha mãe é uma... Ela é muito orante.
0: Quem que é a sua mãe?
1: Minha mãe é Isabel Corol.
0: Isabel Corol.
1: Ela trabalha no movimento das mães que oram.
0: Ei, beleza.
1: Então, eu fui criada dentro da Igreja Católica. Então, eu sempre, a minha vida toda, eu vejo ela... rezando, pedindo, agradecendo, intercedendo o tempo todo por nós.
0: É uma mulher orante.
1: É muito orante. Minha mãe é muito orante. Eu aprendi com ela a rezar pela minha filha, pela minha família, porque eu ainda vejo, eu encontro com ela várias vezes. No decorrer do dia, a gente toma café junto, a gente almoça junto, a gente janta. É um privilégio mesmo. A gente janta junto e no dia todo ela tá sempre rezando por nós. E é por nós filhos.
0: Que benção.
1: Então eu aprendi com ela a
0: ser uma mulher orante.
1: Orante.
0: Muito bom, olha aí, ó. O ensinamento que a Dani leva com ela hoje, né? Até hoje, e vai levar para sempre, né?
1: Com certeza.
0: Porque
1: com certeza.
0: Virou um hábito.
1: Exatamente, né?
0: Virou
1: exatamente.
0: Um hábito nosso, né?
1: E a gente, tudo que a gente espelha, né? A gente espelha comportamentos, né?
0: Com certeza.
1: Então, além de tudo isso, a minha mãe sempre foi uma pessoa muito, muito, muito forte, né? Então, assim, ensinou a gente também a não deixar a peteca cair, né?
0: Assim como o Hugo ali também aprendeu, perseverar.
1: É, exatamente.
0: Mas eu acho que a oração... Não sei se você concorda. A oração, ela... Se a pessoa é de oração, ela já persevera, né?
1: Exatamente.
0: Ela acredita. Ela crê. E a oração, ela supõe ação. Oração.
1: Exatamente.
0: Né?
1: Ela não esmorece, nada. Ela tá sempre ali. Sempre ali. Uhum. Pede hoje, pede amanhã, pede daqui a pouco. É isso mesmo. É perseverante.
0: Aproveitando.
1: É fé, né? Uhum. A perseverança, ela tá ligada ali na fé. Eu acredito muito nisso.
0: Com certeza. Aproveitando, gente, não foi combinado, viu? Isso aqui eu trouxe, eu peguei ela agora aqui, ó. Surpresa. Aproveitando que você falou da sua mãe, essa característica tão legal, uma característica de oração. E isso é muito legal porque eu comecei a minha vida de fé também assim, né? Primeira infância ali com a minha avó, porque eu fui criado na primeira infância com meus avós, e eu lembro certinho, né? Você falando da sua mãe agora, veio a imagem dos meus avós, né? O João e a Marina. Toda noite eles sentavam, juntavam a mãozinha e rezavam. Eu não sabia rezar, então, como eu não sabia rezar, eu ouvia só. Aí eu ficava repetindo aquele. E aí, eu queria só mais, para finalizar, o que é uma mulher de oração? Eu tô perguntando por quê? Porque eu tenho acompanhado um pouquinho, né, da história de Davi. E Davi, né, ele era um homem de oração. Tudo ele falava com Deus. Tudo ele colocava, ele validava com Deus. Você, como uma mulher de oração, essa mulher que trouxe esse legado, né, essa marca da sua mãe, essa marca da sua família de oração. Você é assim? Você, antes de tomar qualquer decisão, você também busca essa aprovação na oração?
1: Todas as vezes.
0: Todas as vezes?
1: Todas as vezes, Maria
0: passa quase
1: na frente.
0: É quase um WhatsApp para Deus.
1: Exatamente, né? É mais ou menos isso mesmo. Às vezes, inclusive, eu escrevo isso, peço em forma... Né? Cada um tem uma maneira de fazer, de pedir, né? Às vezes eu preciso também mandar um WhatsApp para Deus.
0: Que legal. O WhatsApp para Deus é... Tipo, Deus, tô pensando em fazer isso aqui, o que, que o senhor acha? Me fala aí. E ele te responde.
1: Sempre.
0: Te responde.
1: Sempre, né? Às vezes a gente acha, tá demorando um pouco aqui, você fica... Não, mas vem.
0: É porque não tá no tempo, né?
1: Exatamente,
0: talvez, né?
1: Mas
0: talvez
1: vem.
0: A demora seja a resposta, né?
1: Exatamente, eu sempre... Bom, a não resposta também é resposta, né?
0: Exatamente. Beleza, Dani, muito obrigado, viu, por enquanto. Valeu mesmo. É isso aí, gente. Então, faça como a Dani, tá? Participe efetivamente conosco. Vamos de música e já a gente volta. Mas participe efetivamente conosco aqui. Manda aqui pra Dani, tá? Manda pra gente, compartilha conosco. O que mais marcou você dentro da sua família?

0: qual o ensinamento da sua mãe que você leva até hoje? Qual o ensinamento da sua mãe que você leva até hoje, tá? Mas, assim, antes da gente ir pra música, vamos ouvir do nosso pai, né? Nosso pai espiritual aqui, nosso padrinho espiritual, né? Padre Júlio. Padre Júlio, o senhor não vai escapar também. Bom dia, sua bênção.
1: Bom dia, Deus abençoe.
0: Muito bem. Padre Júlio, qual ou o que mais marcou o senhor dentro da sua família que o senhor traz até hoje? Ou qual a marca, qual o ensinamento que o senhor traz da sua mãe que o senhor leva até hoje?
1: Ah, destemida.
0: Destemida?
1: É.
0: Uma mulher que não tem medo mesmo.
1: Não.
0: Uau!
1: Ela é destemida. A vida inteira ela trabalhou no hospital, né? Então, ela sempre perseverou, nos ensinou a ser destemido diante de tudo. Então, eu vejo que essa é a maior característica dela.
0: E o senhor, é muito legal, gente, que, né, a gente viu ali, o Hugo compartilhou a perseverança. Ele traz a perseverança, né? É uma marca registrada da mãe dele, né? A Dani, a oração. O senhor destemor. É assim mesmo que fala?
1: É destemida.
0: É destemida.
1: É.
0: Né? E a gente poderia falar que, tipo assim, criança vê, criança faz, né?
1: Sim.
0: Tem até um vídeo na internet. Então, são características compartilhadas, né? Pelos três aqui, que quando a gente olha para a pessoa, a gente vê isso.
1: Vê.
0: É legal, legal demais. Bom demais. É isso aí, gente. Então compartilhe conosco também, você, tá bom? Vamos nessa manhã de sábado, essa manhã especial, 16 de maio, tá? Vamos falar o que realmente marca uma família. É o quê? É o dinheiro, a estrutura, as conquistas ou a presença? Hoje, talvez, o maior problema das famílias não seja a falta de amor, mas a falta de tempo, né? De escuta, de comunhão, ou mesmo de presença verdadeira. E hoje a gente quer conversar sobre isso. Hoje o papo vai ser nesse sentido, tá bom? Para a gente entender o real papel de Maria como modelo de mulher, de mãe e educadora da fé, tá? Esse grande modelo. Bora de música, já já a gente volta.

0: 8 horas e 17 minutinhos. Abençoa, Senhor, a minha também. Abençoa a sua família, a nossa, né? Abençoe todos. Muito bem, gente. É isso aí. Hoje, né, estamos vivendo uma crise silenciosa. Eu falava ainda há pouco, né? Uma crise silenciosa dentro das nossas famílias, tá? E quando eu falo nossas, eu me incluo. Eu faço questão. Eu gosto, eu falava agora há pouco com o padre, e o assunto que eu trago aqui, eu não sou especialista. É por isso que eu aproveito esse momento aqui pra gente aprender um pouquinho mais. É minha catequese especial do mês com o padre Júlio aqui. É a terapia. Muito bem. E hoje a gente vive uma crise silenciosa, para Júlio. A gente tem casa cheia, mas corações vazios. Muita conexão virtual, mas pouco diálogo real. Muita cobrança, mas pouca presença, né? E aí a pergunta que fica é: estamos formando família ou estamos apenas dividindo o mesmo teto, né? Eu muitas vezes, como pai, né, como pai de duas filhas, né, eu com uma esposa, tudo, muitas vezes eu peco. Eu sou o primeiro pecador, né, ali dentro de casa. Eu vejo muitas vezes, né, uma filha no quarto, a outra no outro, a minha esposa num cômodo e eu no outro, né? E a gente interage tanto. E às vezes, padre, é curioso essa questão, porque parece, eu tenho a impressão, tá, que eu falo muito mais carinhosamente com a minha família quando eu estou em viagem por telefone do que a gente. Às vezes parece que perdeu, não sabe interagir. O que é isso, padre?
1: É interação virtual. Sigmund Bauman foi um grande sociólogo e ele escreveu um livro chamado A Modernidade Líquida. A Modernidade Líquida, para Sigmund Bauman, nasceu a partir do desenvolvimento industrial. A partir do momento que o homem e a mulher precisaram sair para o trabalho, surgiu uma nova categoria de reflexão, ou seja, tudo aquilo que era sólido

0: foi sendo destruído. As pilastras que compunham a sociedade: família, igreja, educação, a tríade. Então, quer dizer, a modernidade gerou uma alienação em busca do capital, e aí as pilastras que eram sustentáculo de uma sociedade, família, igreja e educação, derreteram. O líquido se esparramou. Então, a partir deste momento, começa a surgir o conceito de emancipação. As relações se tornam relações técnicas. A partir deste momento, a categoria de trabalho agora não está ligada mais a limite territorial. A partir da modernidade líquida, todo relacionamento que é novo se torna caduco. O amor se torna líquido. O amor é confundido com prazeres, o amor é confundido com paixão. Paixão que é essa suspensão temporária do juízo. A modernidade líquida gerou uma família líquida.
1: A gente está falando de quanto tempo, padre?
0: Nós estamos falando aqui nos últimos...
1: Esse conteúdo do Bauman.
0: Últimos 50 anos.
1: Nossa.
0: Últimos 50 anos. Quer dizer, muito... Bauman morreu faz pouco tempo, acho que mais ou menos uns 15 anos por aí, salvo erro de memória. Uhum. Mas veja que derreteu tudo. Quando as pessoas falam assim, nossa, parece que a igreja está tão fraca. Não é a igreja que está fraca, é a família que era o sustentáculo da igreja que está fraca. A educação está fraca. Bem, não é a educação que está fraca em si, mas é a família que perdeu...
1: Que sustenta, né?
0: É, o horizonte. Bem, quando eu falo família, eu estou falando de todas as famílias. E aí o grande problema é que nós temos... alguns referenciais que precisamos entender da sociedade hoje. Então, os relacionamentos hoje, eles são utilitários, até mesmo dentro da família. Quer dizer, a sociedade foi perdendo esse valor que dava a formação do caráter. Porque para a sociedade, o importante é a produção. Para a sociedade, o importante é o trabalho. Bem, o que acontece? Essa cultura vai gerando em nós ausência física para uma ausência virtual. Porque na ausência das atividades físicas, o virtual, ele supre. Porque o virtual não tem desgosto. O virtual não tem desprazeres. O virtual não tem briga. O virtual simplesmente você deleta.
1: Não tem dor.
0: Não tem dor. Perceberam onde que está o grande problema? Isso hoje está gerando nas famílias, gera na igreja, gera na sociedade. Quer dizer, então veja que o problema não é um problema apenas numérico, mas é um problema real. Nós estamos numa modernidade líquida, as pilastras que sustentavam a sociedade derreteram. As pilastras no Ocidente. Então, o conceito de família mudou muito. O conceito de família mudou muito. Então, os relacionamentos são precários e utilitários, até mesmo dentro da família. Ah, prova disso, você vê, se você for falar, chamar a atenção de um ente da sua casa, a pessoa vai para outra casa. É só olhar o número hoje na questão imobiliária, é a questão da... que hoje não se fala tanto em casa. E não se fala mais, não se fala muito de apartamento mais. Hoje é estúdio.
1: Estúdio, verdade.
0: 20 metros. Por quê? A solidão. É o ser humano que está na rede, entrelaçado entre redes, mas o ser humano que vive sozinho, angustiado.
1: Se a gente vai para algum lugar, a gente não vê se tem cama e que jeito que é o local, mas se tem internet.
0: Exatamente, internet, tem Alexa, tem TV, enfim, a TV é maior que o estúdio, né, que a gente fala, mas isso é o que a sociedade está gerando, é utilitário. Então, o que eu vejo, qual é o desafio da grande família?

0: desafio da grande família é ter um referencial, um norte. Para nós cristãos, o norte deve ser sempre Jesus. O grande problema é que nós queremos ter um norte a partir de documentos de igreja, de antigamente. Não, o norte sempre é Jesus. Jesus amplia o conceito de família.
1: É o referencial que a gente
0: perdeu. É o referencial que nós perdemos. Porque se a gente for ver bem, a Sagrada Família estava cheia de problemas. É só a gente observar, gente. Olha, quantas vezes que Maria precisou fugir para não ser morta com o menino Jesus. É, José, que tentou abandonar Maria em segredo. É que a gente não leva em consideração isso, porque a gente coloca um lado muito romântico da Bíblia, das Sagradas Escrituras. Mas a Jesus que se perde numa romaria, né? Jesus que é motivo de contradição em vários momentos. Jesus que diz assim, olha, quem são meus pais, as minhas mães, meus irmãos, são todos aqueles que ouvem a palavra, ampliando o conceito. O grande problema é que às vezes o nosso referencial é um referencial muito pequeno daquilo que nós vemos. Esquecemos que o referencial é Jesus. Então quer dizer, se hoje não é possível viver sem essa modernidade, eu tenho que observar como que eu posso ser uma pessoa de valor, uma pessoa que tem uma pertença familiar. Como que deve ser essa pertença familiar? A partir de Jesus.
1: Que aí a gente tá falando, né, também de formação, né, não só de gerar, né? E aí uma reflexão que eu trago aqui hoje: Maria, ela não apenas gerou Jesus, ela formou Jesus. E o senhor muito bem colocou que Maria era uma pessoa normal, uma pessoa normal com problemas.
0: Com problemas, assim como José. Porque na verdade a gente atribui características de José em Maria, e não é isso. Não é isso. Vamos lembrar que José era um homem oriental. Quais são as características do homem oriental? Imprimir valor. Gerar valor. E qual a função da mulher oriental? Cuidar de forma silenciosa. Isso pressupõe que os ensinamentos de Jesus eram ensinamentos de José. E as parábolas de Jesus eram parábolas provenientes de José. Quando a gente olha até mesmo as Sagradas Escrituras, o silêncio de Maria. Maria era uma mulher do silêncio. Essa é a maior virtude que Jesus recebeu de Maria, o silêncio.
1: Quantas vezes, né? Sobe o monte, quantas vezes fica
0: em silêncio. Exatamente. Então, quer dizer, a característica ali que Jesus recebeu é proveniente de José e de Maria Santíssima. Porque os referenciais humanos de Jesus eram José e Maria. E ele não tem como separar. Porque a família, na situação que estava vivendo, a Sagrada Família, na situação que estava vivendo, conseguiu enfrentar todas as coisas por temor a Deus. O grande problema nosso hoje é a falta do temor a Deus.
1: Princípio.
0: Princípio é o temor. Porque o temor a Deus que me leva a referência nas ações. Por exemplo, sou padre, tá, eu posso ser religioso demais, mas será que eu tenho temor a Deus? Aí é uma experiência particular minha.
1: Aliás, essa era uma característica, apesar das quedas de Davi, era algo muito forte nele.
0: Temor a Deus.
1: E é por isso que, ao contrário de Salomão, ele termina bem. Apesar, né, de
0: exatamente
1: ter caído tanto, ele termina bem por causa do temor a Deus.
0: Por causa do temor. Salomão,
1: é muito...
0: Salomão se encantou com a sabedoria.
1: Mas não tinha temor.
0: Não tinha temor.
1: Louco.
0: É.
1: Mesmo vivendo, tendo o exemplo do pai ali, que era um grande exemplo. Tudo bem, ele tinha o contra-exemplo também.
0: Exatamente. É. Exatamente. Contra-exemplo.
1: Talvez aí entra, né?
0: Aí entra o modelo. O modelo que vai sustentar a gente.

0: Faz todo sentido.
1: Semana passada eu estava participando de um podcast, que a pessoa perguntou qual o sentido da vida. Eu falei, o sentido da vida é aquilo que faz você perder o tempo. Que não dá pra comprar. Esse é o sentido da vida. Então, o que isso significa dizer na vivência familiar, para não ampliar muito o leque aqui? Olha, todas as famílias, elas precisam ter o temor. É a partir do temor a Deus que se estabelece o relacionamento. O temor a Deus na educação dos filhos, o temor a Deus no cuidado com o esposo.
0: Vamos ser mais simples, padre. Como que uma família, né, pessoal que nos ouve aqui agora, como que ele pode exercitar esse temor, então? Bem prático ali.
1: Bem prático. Construir a casa sobre a rocha. A rocha é a fé. A casa é o ser. Ou seja, sem intimidade com Deus, sem Deus como referencial da minha vida, sem a Bíblia como referencial da minha vida, sem a oração como referencial da minha vida, o meu ser vai ruir. Então, veja que tudo é perspectiva de oração e temor. Porque o temor vai fazer com que você silencie o momento certo para Deus agir. O temor vai fazer com que você seja capaz de ser corajoso, ser destemido. O temor a Deus vai curar aquela sensação de abandono. Então, esse é o primeiro caminho. Segundo caminho, a família precisa ter bem clara a perspectiva que quer seguir.
0: Ontem eu fui no local e eu aproveitei para convidar o pessoal para a missa, né? Que ia ter ontem lá em São Luís. E uma jovem pegou e ela viu, eu acho que ela não é católica. E, na verdade, ela tá meio ali andando entre um local e outro, né? Mas ela pegou e me perguntou, falou, Léo, como que é aquele estranho que o povo faz pra casar? Como é que é o nome?
1: Processo?
0: Não. A mulherada faz com o santo, põe o santo que
1: você faz. Santo Antônio de Ponta Cabeça. Simpatia.
0: Simpatia. Ô Léo, você que é da igreja, qual que é a simpatia, entendeu, pra poder eu casar? Aí eu falei, uai, é simples, filho, volta pra igreja. E viva como alguém que quer casar. Porque eu já conhecia um pouquinho, né? Eu já conhecia um pouquinho a pessoa. E eu falei assim, uai, depois que eu convidei ela, eu peguei e falei, olha, não adianta nada você falar que quer casar, não adianta nem mesmo você ir à igreja somente, e você viver, ter uma vida aqui fora e frequentar lugares que não condizem com o que você fala que quer. Se você quer casar, você tem que frequentar lugar onde tem pessoas que querem casar, que sonham como você. E a igreja nesse sentido, né? Por isso que não que a igreja salva, mas assim,
1: ela você coloca, não vê, valor.
0: Você não vê.
1: É a questão do valor.
0: Bala perdida dentro,
1: não,
0: da igreja.
1: Não, você não vê. É valor. Entendeu? É valor. A igreja forma valor. Qualquer igreja, ela forma valor. Qualquer espiritualidade forma valor. E o grande problema é que há teólogos que dizem o seguinte: a sociedade antigamente era muito rígida. Então os filhos foram criados de forma rígida. Os filhos, então, como sofreram essa rigidez na formação, soltaram a formação. Quer dizer, os extremos na educação da família. Antigamente você sabia quando você estava sendo inoportuno somente com o olhar da sua mãe ou o olhar do seu pai. Era um olhar que dava medo. Por que medo? Porque você tinha transgredido alguma lei de conduta da família. Hoje, a criança pode bater na cara da mãe e a mãe fala, não faz isso não, filhinho. Quer dizer, você vê a ausência de referenciais? É como se nós estivéssemos naquilo que Nietzsche falava, na era de Apolo, que era uma vivência profunda da lei, da legalidade. E agora nós estamos numa época de Dionísio. Essa época de Dionísio é a metáfora para falar o seguinte:

0: importante são as vontades.
1: Não tem meio termo na sociedade. A sociedade precisava ter um meio termo. E se Jesus hoje não entrar na vida das famílias, de cada membro das famílias que nós temos na nossa sociedade, dificilmente será possível encontrarmos a virtude da esperança e a resiliência.
2: Vamos encontrar, né? Vamos voltar porque Deus é não, Pai, né? Mas vai doer e vai demorar muito, né, Padre?
1: Ai, quando você começa a olhar, você começa a ver muita situação hoje complicada.
2: Eu tenho esse ditado que eu já ouvi, não sei se o senhor conhece, né? Tempos difíceis criam homens fortes.
1: Por causa da crise, né? Porque a palavra crise vem do termo grego que significa crisol, gerador de algo novo. Só que o grande problema, como que vai gerar uma sociedade nova se está faltando referenciais?
2: Só que continua. Homens fortes criam tempos fáceis. Tempos fáceis criam homens fracos. E homens fracos criam tempos difíceis.
1: Ah. Aí.
2: É o que a gente tá vivendo.
1: Exato.
2: É o que o senhor falou.
1: É resiliência. É resiliência. Mas não é somente nas famílias que está acontecendo não, esse processo. Processo da modernidade líquida está gerando famílias líquidas, funcionários líquidos, patrões líquidos. A sociedade toda está assim.
2: A gente chama de Nutella, né?
1: É. É um termo. É um termo assim. Atualizando. É uma geração Nutella. Né, que tudo está ligado ao prazer. É isso que é o grande problema hoje da sociedade.
2: A minha mãe me falava muito mais facilmente um não.
1: Ah, hoje você não pode falar não.
2: Nossa, se eu falar, eu tenho que pensar e criar toda uma estratégia para dizer um não para as minhas filhas.
1: É, e hoje você tem que aprender a falar não sorrindo. Às vezes vem as pessoas aqui para eu resolver certas situações que não são minhas, eu falo não sorrindo. Porque as pessoas não prestam atenção
2: hoje
1: não,
2: no trabalho,
1: mais da forma.
2: Hoje no trabalho, dependendo de como você der um não, pode configurar um problema psicológico e até um processo contra você.
1: Ah, mas é assim mesmo. É assim mesmo.
2: A que ponto nós chegamos?
1: Então, como que nós vamos formar relacionamentos sadios com uma sociedade doente?
2: E aí a gente tem que voltar para o temor de Deus.
1: Exato, é o temor a Deus. Isso não significa dizer uma visão arcaica que eu estou tendo. Mas qual é o princípio? Qual é o fundamento? Qual é o fundamento da sociedade? Não é a ciência. A ciência trabalha com hipóteses, não com comprovações de espirituais. O ser humano é muito mais do que ser científico. O ser humano é um ser que pensa, um ser que transcende, um ser que reflete. O próprio Viktor Frankl, um grande psicanalista, ele teve a capacidade de dizer o seguinte: olha, o ser humano vai se sentir bem quando o ser humano viver três princípios. O primeiro, ele dizia que é a questão do relacionamento, relacionamentos sadios. O relacionamento sadio, que consiste esse relacionamento sadio? A capacidade de entender que cada um é único. Cada um é um mistério que precisa ser revelado. Segundo a convicção que Viktor Frankl falava, a questão da criatividade, que é o trabalho, é como eu me porto no mundo, como eu me torno no mundo, qual o meu diferencial de outra pessoa no mundo. E o terceiro é o espiritual. O que, que o espiritual é? Essa capacidade de tomar decisões. É a capacidade de transcendência. É a capacidade de elevação da alma. Veja, Viktor Frankl passou por tantos problemas. Primeiro, Viktor Frankl sentiu tudo isso porque ele viu o pai e a mãe morrerem. Ele viu o filho e a esposa passar pela morte. E foi levado para um campo de concentração. Na Segunda Guerra Mundial, tivemos o grande problema do Holocausto, né? Muitas pessoas foram mortas por causa da profissão de fé.

0: na antiga tradição de Israel. E como que ele conseguiu superar o campo de concentração? E aí o mais belo de tudo isso é que ele diz o seguinte: o grande problema das pessoas é que as pessoas não entenderam que elas podem estar presas, elas podem ser, digamos assim, discriminadas por todos, mas ela não pode perder a dimensão da autotranscendência. O que é autotranscendência? O poder de tomar decisões com aquilo que afeta diretamente a pessoa. Então, o sentido da vida, você pode ficar sem um relacionamento, você pode ficar sem o trabalho. De fato, a gente vai ficar sem um relacionamento mesmo, né? Porque as pessoas que nós amamos, elas vão partir. Nós vamos ficar sem trabalho. Comumente, nós seremos demitidos qualquer hora. Ou por doença, ou, enfim, seremos afastados por outro motivo. Então será tirado tudo. Agora, se nós perdemos essa espiritualidade, essa capacidade de decisão, o que eu vou fazer com aquilo que afetou meu coração e como que eu posso melhorar a partir daquilo que afetou meu coração, eu perdi a vida. Tem muita gente que está vivendo fora, livre, com tanto de coisa, com tanto de aparelhos, celulares, com a modernidade, com tanto botão, como a gente fala assim na teologia, com carro do ano, com tudo, a pessoa se sente aprisionada.
1: Vazio.
0: Vazio. Agora, mas só a gente olhar isso aqui é fato concreto. Vai num lugar simples para você ver. Alegria contagiante.
1: É só olhar pro nosso passado, né?
0: É só olhar pro passado.
1: A gente era tão feliz com tão pouco.
0: Era feliz com tão pouco. Hoje o povo fala assim: a molecada não brinca na rua. Claro que a molecada não vai brincar na rua. Pra que brincar na rua? A rua tem sol, a rua tem vento, tem calor. Tem tudo. Hoje, que jeito que a criançada vai? É nos jogos.
1: Aí tem jogo disso, jogo daquilo, tem
0: tudo. Exato. Tudo é fuga de uma realidade. Então, vocês chegou à conclusão que o grande problema nosso, qual o referencial que nós queremos para a nossa família? Agora, o grande problema que eu vejo também, além desse referencial, qual o sentido que nós estamos dando ao trabalho, aos relacionamentos e à espiritualidade? E por fim, como que eu posso exercitar? E aí vem a sua resposta: sendo presença. É. Eu não preciso estar na minha casa em Pouso Alegre para sentir a presença do meu pai, da minha mãe e dos meus irmãos. Eu não preciso estar lá no centro da arquidiocese para sentir a presença dos padres e do bispo.
1: Mesmo em Roma, pra sentir a
0: presença. Exato, porque é pertença. É presença. Ah, vai falar alguma coisa na presença? Às vezes não, mas você tem que estar junto.
1: É qualidade, né?
0: É interesa. É interesa, porque a qualidade passa pela interesa.
1: Não, eu digo qualidade do tempo, né? Que não, tipo, não, se o senhor vai visitar sua mãe, por exemplo, ainda que seja meio dia que passe com ela, mas passar com ela.
0: É estar ali. É estar ali para ser alimentado.
1: E esse é o grande desafio nosso hoje, né? De, tipo, eu estar com a minha filha, né? Mas eu ser capaz, por exemplo, de não estar com o meu celular.
0: Porque o celular virou a questão de dopamina.
1: Entendeu?
0: Você entendeu? Aí você tem que encontrar presença, prazer em estar. E ela precisa encontrar prazer no estar juntos.
1: E os dois conversam, mas os dois conversam aqui. Né? Aí vai conversando.
0: Exato.
1: Aqui, mas tá aqui.
0: É. Na minha casa tem uma regra: na hora das refeições, sem celular. É uma regra que tem em casa.

0: Se tiver celular, minha mãe é primeiro a gritar. Larga a mão desse negócio. Agora não. Principalmente na hora da refeição.
1: Quantos anos o senhor tá?
0: Eu tô com 47.
1: Olha, 47 anos, viu? Tem gente que tem um filho de 7, 8 anos e não consegue dominar. E a mãe e o padre, a minha mãe também falava, se você aprontar com 50 anos, você vai apanhar.
0: Vai apanhar. E apanha mesmo.
1: E apanha.
0: Então, mas eu acho que a questão aí é a questão da qualidade da presença. Isso. A presença. Agora, no virtual, por que que as pessoas se relacionam mais virtualmente, até mesmo na mesma casa? Porque o virtual gera prazer. O ser humano gosta da visão, né? Quer dizer, trabalha com a visão, se alimenta pela visão. Mas eu acho que não é essa visão em si, tem que ser a visão do coração para a família.
1: Muito bem. Muito bem, muito bom. Aí, ó, mais uma catequese, 8 horas e 46 minutinhos. Vamos nos preparar aí de música, tá? Mas para finalizar e complementar esse momento, né, tão rico, eu queria trazer para vocês um ponto, né? A Universidade de Harvard acompanha pessoas há mais de 80 anos em uma das maiores pesquisas sobre a felicidade humana. E é muito legal que isso aqui vem de encontro com o que o padre acabou de colocar, né? E sabe qual foi a principal conclusão? O que mais gera felicidade, equilíbrio emocional, saúde, não é dinheiro. É o que o padre acabou de colocar aqui. São os relacionamentos saudáveis. Especialmente os vínculos familiares, né? Famílias emocionalmente presentes curam mais do que imaginam. E aqui a gente tá falando de ciência, tá, gente? O padre trouxe também, mas assim, uma visão, né, uma opinião dele, uma visão ali também científica, mas religiosa também. E aqui uma estritamente científica, né, padre?
0: Profundamente científica. Porque, olha, a felicidade nasce do equilíbrio emocional.
1: Que é o que falta totalmente em nós hoje.
0: É.
1: Equilíbrio emocional.
0: Augusto Cury, um grande psiquiatra, ele diz o seguinte, que em nós existem três janelas. As janelas killer, as neutras e as janelas criativas. As janelas killer são as janelas assassinas, são os nossos traumas que nós reproduzimos. Enquanto não somos curados pelos nossos traumas, nós continuamos a reproduzir. As janelas neutras são as janelas do conhecimento. E as janelas criativas são a capacidade de renovar, reestruturar, reorganizar a nossa própria vida.
1: E talvez, portanto, criar, né?
0: Recriar. A palavra recriar que ele utiliza. E aí ele fala o seguinte, nós precisamos ter três métodos para a transformação das janelas killer. Primeiro método que ele fala. Precisamos ter essa capacidade de descobrir onde está o problema. Segundo momento, a necessidade de entendermos que a mente é atemporal, que ela vai reproduzindo. E o terceiro momento, ele vai dizer o seguinte, precisamos do processo de duvidar, criticar e determinar. Duvidar, porque a origem de todo conhecimento está na dúvida. A crítica, eu tenho que saber se aquele problema é meu ou se aquele problema foi uma projeção de uma pessoa. E determinar, porque na verdade é a identidade que gera a determinação. Para você ficar mais um barulho ainda, veja que Jesus, meu querido ouvinte, nunca falava, eu tô sentindo isso, eu tô chorando por isso. Não, Jesus fala, eu sou. É identidade. Então quer dizer, com essa dinâmica da identidade, o ser humano é capaz de transformar aquilo que machucava em cura. É como se você fosse passar por um processo de saneamento de uma grande cidade.

0: verdade, que é a nossa emoção.
1: E o que o senhor traz agora é mais uma complementação, né? Eu preciso ali, então, precisamos voltar a ter um temor de Deus.
0: Exatamente.
1: Né? E logo que eu tenho o temor de Deus, eu tenho identidade.
0: Logo?
1: Porque não há um sem o outro, né?
0: Não há.
1: Se eu não sou grato por tudo que ele me fez, né? Vamos pegar. Eu pensava muito isso esses dias, né? Deus me deu a habilidade de falar e de treinar pessoas. Né? E eu treino. E eu ganho dinheiro com isso. Né? Eu treino empresas, eu treino empresários, eu treino líderes e gestores. E aí eu fiquei pensando, uai, e o que que eu tô devolvendo para Deus? Né? O que eu estou devolvendo? Porque o dom que eu tenho não é meu.
0: Não.
1: Veio dele? É como se ele fosse o dono. Ele é o dono da empresa. Né? Me deu a empresa, me deu o escritório, me deu o carro. E aí eu vou vender só o que eu quero, mas eu não vendo para ele. Então, a identidade vem daí. Eu preciso ser grato, né? E, portanto, me colocar a serviço.
0: Exatamente. Agora, o mais belo de tudo isso está aí. Se a família viver o temor a Deus e a identidade e compreender que cada membro da família tem um dom e esse dom precisa ser respeitado, nós voltamos com a família cristã.
1: Voltamos. Mas vamos para cima, padre.
0: Nós temos que crer. Nós temos que crer.
1: Exato.
0: Porque se nós não crermos que nós podemos mudar a nossa família para melhor, de acordo com a nossa identidade, de acordo com a nossa fé, de acordo com os valores, com o respeito, nós vamos. Se nós compreendermos tudo isso, nós vamos, nossa, despontar. Porque o grande problema, às vezes, é a falta de respeito nas relações familiares. Quer dizer, é a perda da consciência que o outro é sagrado, é a perda que o outro pode me ajudar, que eu não sou completo.
1: Equilíbrio emocional.
0: Exatamente.
1: Voltamos ao ponto central.
0: Tudo vai ser assim. Tudo vai ser equilíbrio emocional.
1: Muito bem, queridos. E portanto, que maneira, né, melhor para a gente buscar o equilíbrio emocional do que voltando para casa do pai? Né? O que que o filho pródigo fez? Né? Pediu, saiu, foi, se perdeu. Né, desprendeu-se de tudo, perdeu o equilíbrio emocional e quando ele se deu conta, voltou para casa do pai. E você é convidado a estar de volta à casa do pai, tá bom? Então vamos evangelizar, tá? Amanhã domingo, dia do Senhor. Desde hoje à noite já temos missas, tá? Então mais um exercício, tá? Mais um desafio que eu deixo aqui para vocês, tá? Vamos levar pessoas, vamos convidar alguém para a igreja, tá? A gente está vivendo um momento muito diferenciado na nossa igreja em Jacutinga, tá? Então vamos voltar para casa do pai, tá? Inclusive pesquisas internacionais mostram, né, que crianças com presença paterna afetiva apresentam maior autoestima, equilíbrio emocional, que o padre acabou de falar, mais segurança, menos ansiedade. Filhos precisam mais de presença do que perfeição. Então, vamos voltar para casa do pai. 8 horas e 54 minutinhos, vamos de música. Depois nós temos o apoio cultural e voltamos já.

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5: Nem 8 horas e 59 minutinhos, voltando aqui ao vivo. Bom demais com alguém que canta muito. Canta, canta, Sabiá. Bom demais, bom dia, seja bem-vindo, Sabiá. Bom demais?
6: Ô, Léo,

0: bom dia Léo, bom dia Padre Júlio, bom dia a todos os ouvintes aí que tá ligado em nós aí.
1: Muito bom, Sabiá que é um dos festeiros, né, que compõe, né, ele com a sua esposa, compõe aí os 10 casais festeiros 2026 da nossa festa, né, da nossa paróquia de Santo Antônio 2026, e está aí na campanha. Vamos ter uma coisa gostosa amanhã. O que vai acontecer, Sabiá?
0: Então, amanhã, né, na Casa da Criança, a partir das 11h30, tá? Para quem comprou o almoço, tá bom? A retirada é das 11h30, de 11h30 até as 13 horas da tarde, tá bom, gente? Tá bom?
1: Só para quem já comprou. Se eu quiser comprar mais, não tem como mais, né?
0: Não, a gente... Caso alguém não comprou, pode na hora lá que...
1: Pode ir?
0: Pode, entendeu?
1: Aí, ó, tá bom? Então, se você não tem onde comer e quer pegar também aí uma marmitinha, chega lá na Casa da Criança a partir das 11h30 da manhã, tá bom? O cardápio?
0: Cardápio é arroz, tutu, farofa, pernil, frango, né, que é coxa, sobrecoxa e uma deliciosa salada de alface com tomate.
1: Bom demais, ó, tudo fit, viu? Tudo fit. Então vai lá você também. Muito bom. É isso aí. E nós temos também, Sabiá, temos aqui já a organização da nossa campanha solidária, né? Que é o nosso bingo. Vai ter bingo esse ano?
0: Isso. O bingo esse ano, gente, ó. É uma TV de 55 polegadas, um refrigerador frost free, uma lava-roupas, lave-seca, um iPhone 17 e uma moto Star 160. O valor da cartelinha é R$30, tá bom? Vai ser sorteado direto da Cija no dia 8 de agosto de 2026, a partir das 17 horas, tá bom? Então não deixe de comprar a sua cartela com os festeiros ou na paróquia, na matriz, tá bom?
1: Tá. Nas comunidades também vão estar vendendo?
0: Também, em todas as comunidades também vão estar vendendo as cartelas, tá bom?
1: Tijoleiro?
0: Ô, Léo, tijoleiro? Vai deixar lá, tá?
1: Vai deixar lá. Então você pode retirar no tijoleiro, não tem desculpa, viu? Lá no tijoleiro eu vou estar lá hoje à tarde, então você pode buscar. E sinceramente, gente, R$30 você não compra quase nada hoje, né? Vamos ser realista aqui. Agora, R$30 aqui pode transformar em uma moto zero quilômetro, um iPhone 17, um Smart TV 55 polegadas, que é isso? Ou uma lave seca ou uma geladeira frost free. E tem algo muito maior do que isso por trás, tá? Cada cartela vai ajudar a fortalecer as ações da nossa paróquia e faz você participar de uma corrente do bem, né? Enquanto muita gente gasta R$30 aí sem nem perceber, você pode investir em algo que une fé, solidariedade e a chance real de sair premiado. Imagina só 2026 sair apitando uma moto dessa, né? Uma CG, partida elétrica? Start,
0: isso.
1: Start 160, Honda, bom demais da conta, só. Então vamos participar aí, ó, R$30, tá barato demais, vocês estão, os festeiros tão danados, hein, porque R$30 só, eu achava que cada ano ia aumentar e tá, parece que tá ficando mais barato.
0: Não, entendeu? A ideia, viu, Léo, é o seguinte, como tudo está subindo, né, a gente ia difícil, colocar, né, um valor de R$40 sim, tá, só que a gente andou pensando o seguinte: se a pessoa tem possibilidade de comprar 3 cartelas por 90, ela não vai comprar 3 cartelas por 120, né, Léo?
1: Verdade.
0: Então, por isso que a gente manteve os R$30.
1: Bom, tá, demais.
0: E a marmita também, Léo. Era para ser um precinho maior. A gente manteve o valor do ano passado, os R$25, porque é a mesma coisa que eu acabei de falar da cartela. Você vai comprar 4 marmitas por 100. Se eu colocar 30, você não vai comprar, vai.
1: Não.
0: Então, por isso que a gente manteve o valor do ano passado.
1: O que você vai fazer no final de semana? Vai trabalhar para mim no tijoleiro?
0: Não, amanhã...
1: Você é um vendedor nato, amanhã, bom demais.
0: Amanhã, primeiramente, com a graça de Deus, né? A gente vai estar lá na Casa da Criança a partir das 6 horas da manhã, Léo. Show. E hoje a gente estará também lá. As mulheres estão cortando calabresa, tá fazendo tudo que você imaginar lá. Calabresa, cenoura, tá tudo lá. O CC é só eu que tô aqui.
1: Bom demais.
0: Então, primeiramente, vamos pedir a Deus que esse almoço amanhã
1: vai ser um sucesso.
0: Vai ser

0: top.
1: Já é um sucesso, bom demais, tudo isso, né? Aí voltado para a nossa paróquia, voltando para o bem-estar, né, de toda a nossa comunidade. Inclusive a paróquia está tendo reforma lá, padre. Reforma, né? Veja, então tudo isso é custo, tá, gente? Então você, além de tudo, tá contribuindo com tudo isso, tá bom? Então, você é o nosso convidado. Então procura aí, tanto nos horários aí após a missa, secretaria paroquial, ou mesmo lá no Tijoleiro, em alguns outros pontos. Depois eles divulgam aí pra gente, tá? Depois eles divulgam pra gente outros pontos da cidade. Você que é empresário aqui da cidade e quer fortalecer essa corrente do bem vendendo, procura o Sabiá, procura os festeiros e fala, ó, traz cartela que eu vou vender pra você também. Entendeu? Vender pra paróquia aqui, tá bom? Então, tamo junto. Bora! Obrigado.
2: Obrigado. Contamos com a ajuda de todos, tá, gente? Vamos comprar as cartelinhas aí, viu? 30 reaisinhos aí. Obrigado.
1: Obrigado, Sabiá. Obrigado a todos os festeiros. Vamos pra cima. 9:06. Vamos continuar aqui, né? Agora... vendo os pedidos de oração, deixa eu ver quem pediu oração aqui pra gente, mandou o seu pedido, nossa senhora. A Cleusa do Sagrado Coração, ela pede bênção pra família, bênção pra ela, pro esposo Fernando, e dá um bom dia a todos e todos do programa, né? A Marlene do São Francisco pede bênção pra Jéssica, Genro, Juninho, o João Felipe, que é neto, e o José Adolfo, e a todos da comunidade, a todos da comunidade do Adolfo, deve ser isso. A Ivanilda, São Judas, ela pede bênção pro tio Carlos, primos Felipe, Luísa, Renato, Mussolini, que faz aniversário hoje. Deus abençoe, parabéns. A Rita, mãe da mãe rainha, pede bênção pelos filhos, noras e genros, pelos netos, padres e todos da rádio. A Selma da Mãe Rainha pede bênção pela mãe Alice, que fez aniversário dia 13. Parabéns, dona Alice. O Júnior pede bênção por todos os padres, para todos os ouvintes, todos da sua comunidade. O Clóvis pede bênção pelos filhos Luísa e Maria Fernanda, pela mãe Geni, pelos padres e todos da rádio, e bênção para os seus irmãos. José Ulisses pede bênção, né? Ele que é do Cristo Rei, pede bênção pelo irmão Jaci, pela esposa Maria Aparecida, pelos padres e todos da rádio. A Luciana Nicoletti, do São Judas, pede bênção por toda a sua família, todos os jovens, todos os seminaristas e pastorais e movimentos da paróquia. A Eliana pede bênção por sua família, todos os ouvintes, e está doando um lanche, né, que vai ser sorteado daqui a pouco, né, lá do Ribsburg. Muito bom. Aproveitando também, pessoal, comunidade São Luís está firme e forte lá, tá? E todo santo domingo agora tem celebração da palavra lá na comunidade São Luís. Então você é nosso convidado a estar conosco, tá bom? É isso aí, gente. Estudos também mostram sobre o desenvolvimento infantil que o vínculo afetivo forte com a mãe melhora segurança emocional, desenvolvimento da linguagem, inteligência emocional, capacidade de relacionamento, tá? E deixa todo mundo mais feliz. Maria nos ensina que educar também é acolher, tá bom? E inclusive essas pesquisas também mostram que famílias que vivem a fé juntas fortalecem vínculos, dialogam mais, têm maior senso de propósito, enfrentam melhor as crises emocionais, tá? A fé, gente, ela não elimina os problemas, tá? Mas ela ajuda a família a não desmoronar diante deles, tá bom? Então é muito importante a gente ter esse equilíbrio emocional cada vez mais firme e mais forte, tá? E a maneira de trabalhar muito bem isso é fazer o que o padre colocou, né? O temor a Deus. Vamos criar, vamos estabelecer, vamos trabalhar melhor o temor a Deus em nossas famílias, em nossas comunidades, tá bom? Vamos, portanto, evangelizar, tá bom? Vamos evangelizar. São 9:10, vamos de música, e já a gente vai se preparar para o evangelho deste final de semana, com a reflexão, tá? Antes, um pouquinho, eu quero achar, vê se você acha aí pra mim, Hugo, aquela musiquinha do aniversariante dizimistas, os parabéns

Enquanto isso, enquanto o Hugo vai colocando ali a música, vai preparando, eu vou falando aqui, né, os dizimistas aniversariantes da semana do dia 18 ao dia 24. Andriele Cristina Vasconcelos Fávaro, Benedita Aparecida Ramos, Benedita Pereira, César Aparecido Siqueira, Cleusa Nunes de Freitas, Cristiano Baesso, Edmeia dos Reis Legate, Eduardo de Vasconcelos Ferreira, Eva Pereira da Silva, José Carlos Omoboni, José Fernando Cancian, José Reinaldo Consentini, Josefina Lucatelli Fernandes de Andrade, Letícia Leide Pereira de Godói, Magali Carvalho Machado, Maria Lupinassi Grassi, Maria Salete Grossi, Palmira Tavares, Paulo Roberto Mariotti, Roberto Firmino Machado, Rodrigo Lupinassi Nascimento e Terezinha Aparecida Fracaroli Fidêncio. A todos esses, o nosso muito obrigado, os nossos parabéns. É isso mesmo, essas são as pessoas, são os dizimistas da nossa comunidade, né? Das nossas comunidades, dizimistas que fazem acontecer aí a fé, né? A Boa Nova na nossa paróquia. Muito bem, muito obrigado. Parabéns, viu, gente? Muito bom mesmo. Deus abençoe muito cada um de vocês, tá bom? Vamos preparar a aclamação ao Evangelho, Hugo. Tá, vamos preparar a aclamação ao Evangelho, mas antes a gente vai numa música. Vamos de música agora, preparando o nosso coração, tá bom? Vamos preparar o nosso coração. Pode ser, orar costuma fazer bem. Vamos lá de novo, orar costuma fazer bem, porque é verdade. Porque orar costuma fazer bem, tá bom? Vamos de música, prepare o seu coração. Depois a gente volta com a aclamação e a gente vai para os momentos finais do nosso final de semana, tá bom? Bora!

0: Evangelho de João, capítulo 16, versículo 23 ao 28. Naquele tempo disse Jesus a seus discípulos: em verdade vos digo, se pedirdes ao Pai alguma coisa em meu nome, ele vo-lo dará. Até agora, nada pedistes em meu nome. Pedis e recebereis, para que a vossa alegria seja completa. Disse-vos essas coisas em linguagem figurativa. Vem a hora que não vos falarei mais em figuras, mas claramente vos falarei do Pai. Naquele dia pedireis em meu nome, e não vos digo que vou pedir ao Pai por vós, pois o próprio Pai vos ama, porque vós me amastes e acreditastes que eu vim da parte de Deus. Eu saí do Pai e vim ao mundo, e novamente parto do mundo e vou para o Pai. Palavra da salvação. Glória a vós, Senhor. Se pedirdes ao Pai alguma coisa em meu nome, ele vo-lo dará. Essa promessa de Jesus, que fez aos apóstolos, se estende também a nós. Todavia, não basta pedir, é preciso confiar no Senhor. É preciso expressar a nossa confiança no Senhor com palavras e principalmente com atitudes. É preciso testemunhar com ações a fé que professamos em palavras. Quem souber testemunhar em ações a fé que professa em palavras foi o apóstolo São Paulo. Com coragem missionária, em várias cidades, ele anunciava e testemunhava Jesus Cristo. Com palavras, ações e testemunho de vida, ele conquistou muitas pessoas para a Igreja de Jesus, dentre as quais o casal Priscila e Áquila, que aparecem na primeira leitura deste final de semana. Estes foram seus colaboradores na missão de anunciar e testemunhar Jesus Cristo. Então compreenda, para você pedir alguma coisa, você precisa confiar. E confiar em um Deus livre, soberano, um Deus profundamente amoroso que quer cuidar de você. Basta que você direcione a sua atenção para este Deus.
1: Muito bem, 9 horas e 18 minutinhos, né? O evangelho desse final de semana, né? Esse final de semana a liturgia é da Ascensão do Senhor, né?
0: Ascensão do Senhor. O grande detalhe nessa Ascensão do Senhor é que nós precisamos sair da condição adâmica, condição de Adão. O que é a condição de Adão? É tudo aquilo que nos joga para baixo. Tudo aquilo que nos entristece, tudo aquilo que nos envelhece, tudo quanto é egoísmo, tudo aquilo que é derivado do pecado de Adão.
1: O famoso reclamão e ingrato, né?
0: Ingrato.
1: Que é ele, né? É um reclamão e ingrato.
0: É aquela força que habita em nós. Por isso que Paulo falava o seguinte: por que eu não consigo fazer o bem que quero para fazer o mal que não quero? Essa é a condição de Adão. Agora, na festa da Ascensão, nós somos chamados a transcender, sair dessa condição adâmica de Adão, pecado original, para Jesus, ascensão com Jesus. Ascensão. E Jesus é tudo aquilo que eleva a nossa vida: os valores, as virtudes, o domínio de si, o equilíbrio emocional, tudo aquilo que me leva a transcender a minha realidade, ou seja, tudo aquilo que me faz ir além da minha realidade. Então, a festa da Ascensão é para isso. Cada cristão precisa sair da sua condição de Adão para abraçar a sua nova condição, que é Jesus de Nazaré.
1: Dá um novo passo.
0: Novo passo.
1: Isso aí. E, padre, é um momento muito rico porque a gente celebra a Ascensão do Senhor e a gente está dentro do mês de maio, que é o mês de Maria. E Maria, ela é assunta ao céu, né? E aí o senhor poderia falar brevemente qual que é a diferença da Ascensão para Assunção?
0: Ascensão do Senhor Jesus Cristo é elevação por conta própria. Jesus é Deus. Então ele se elevou. A força está nele,

0: para Maria, a Assunção de Maria. Maria só subiu ao céu por causa de Jesus.
1: Ela é, por isso que ela é assunta, ela é elevada, né?
0: Elevada por alguém.
1: Legal.
0: Por Jesus. Então quer dizer, Maria, quando foi assunta ao céu, é modelo daquilo que a igreja, com seus membros, passará. Nós seremos elevados ao céu, não por nossos méritos, mas pela bondade e graça do Senhor Jesus Cristo que habita em nós. Então a ascensão, Jesus se elevou por conta de si mesmo. Ele voltou para a Trindade, é decisão, é força que está em si, na sua essência divina. A Assunção, ele foi. Assunção Maria foi elevada por Jesus. Então é um modelo que a igreja fala, né? Sobre a questão também da ressurreição, né? Nós seremos elevados pelo Espírito de Deus.
1: Muito bem. Muito bem. Bastante catequese hoje, hein, gente? 9 horas e 21 minutinhos. Vamos agora de avisos. Padre, pode passar para nós aí os avisos desse final de semana enquanto eu faço os sorteios aqui?
0: Beleza. Hoje, meu querido ouvinte, nós teremos missa às 18 horas na Santa Teresinha, às 19 horas missa lá no São Sebastião dos Robertos e às 19 horas na Matriz. Amanhã, domingo, várias missas para que você possa participar e escolher um melhor horário. Às 7 horas, missa na Matriz. Às 8, missa na Comunidade Santuário. Às 8h30, missa na Comunidade Guadalupe. Às 9h30, missa na Comunidade do Bom Conselho. Às 10 horas, missa na Matriz. Às 17h30, missa na Comunidade da Sagrada Família. Às 18 horas, missa na Comunidade São Judas. Às 19 horas, missa na Matriz. Na terça-feira, às 19h30, missa na Comunidade Sapucaí Novo. Na quarta-feira, missa na Comunidade Esteca. Às 19h30, missa na Comunidade Serra Morena. E 19h30, missa na Matriz. Na quinta-feira, dia 21, missa no Lar São Vicente. Às 15 horas, às 19h30, missa na Comunidade Mãe Rainha. 19h30, missa na Comunidade Vieiras. Dia 22/5, missa na Comunidade Santa Rita de Cássia. É dia da festa da padroeira. Aliás, nós vamos começar o nosso tríduo, a Santa Rita de Cássia, nessa terça-feira, dia 19. Dia 19 nós teremos o início do tríduo da nossa festa de Santa Rita. Então, na Comunidade Santa Rita nós teremos missa no dia 19, 20 e 21, às 19h30. Outro aviso muito importante. Atenção, senhores pais, informamos que as inscrições para a catequese infantil e de primeira eucaristia já estão sendo realizadas. Por favor, procurar o responsável da sua comunidade, levando assim um xerox da certidão de nascimento do seu filho ou xerox do RG. Atenção, pais e responsáveis dos catequizandos que deram início à catequese de Crisma esse ano. No dia 26 de maio, às 19h30, teremos uma reunião no Salão Paroquial com os responsáveis dos catequizandos. Todos estão convocados. Informamos a todos que já está sendo arrecadado retalhos para o enfeite de Corpus Christi. As doações podem ser entregues na secretaria da nossa paróquia. E agradecemos ao Sim de mais um dizimista, com a graça de Deus, pessoa que despertou a consciência para ajudar na igreja. Muito obrigado pelo seu sim, Heloísa Maria, lá da comunidade Nossa Senhora de Guadalupe. E se você deseja ser dizimista, procure o plantão do dízimo ou escritório da nossa paróquia. O importante não é o tanto que você doa, mas é o ato de você querer consagrar no coração de Deus parte dos seus recursos à evangelização. Lembrando que também nós já começamos a pintura da Igreja Matriz. Graças a Deus já reformamos o estuque, já reformamos, digamos assim, restauramos as molduras em gesso. Agora nós estamos começando a pintar a Igreja Matriz. Por isso eu quero contar com a sua colaboração. De que forma? Através da sua ajuda na festa do padroeiro, adquirindo assim as cartelas solidárias, através da sua ajuda, se possível, com o dízimo. Tudo isso é para manter as obras de evangelização. Essa paróquia precisa sempre da sua ajuda, porque essa paróquia é extensão da sua casa, é extensão do seu lar. Então, muito obrigado a você, meu querido dizimista, muito obrigado aos festeiros que estão trabalhando em prol dessa causa.

0: a causa de Santo Antônio. Muito obrigado a você que nos ajuda com doações e também nas coletas.
1: Muito bem, 9h25, enquanto o padre prepara aqui a bênção sobre a água, você vai preparando aí também. Vou falar aqui os ganhadores dos brindes e reforçar mais uma vez, tá? Então, assim como o pedido, né, que o padre fez, o Sabiá esteve aqui conosco hoje, né, em nome de todos os festeiros, lembrando, amanhã teremos ali a retirada a partir das 11h30 da manhã na Casa da Criança do almoço, tá bom? Pessoal que já comprou, caso você seja daqueles brasileiros que deixa pra última hora e não comprou, corre lá, dá um jeitinho, eles vendem pra você também, tá bom? Marmitinha top pra você ajudar a igreja e ainda, né, alimentar bem aí o seu domingão, ok? Além disso, pessoal, reforçando também, a cartela apenas R$30, gente. O que, que é R$30? O que, que você compra? Eu acho que você não compra nenhum lanche, né? É R$30. Você vai poder transformar isso numa moto zero quilômetro, tá? Um iPhone 17 ou uma Smart TV 55 polegadas ou uma lava e seca ou mesmo uma geladeira fosfree. Tá bom? Apenas R$30. Então você vai poder concorrer a tudo isso. Tá bom, gente? É isso aí. Um abraço também para Dona Clarice do Bom Conselho, que pede bênção para sua família e todos os doentes da sua comunidade. A gente agradece também aos mantenedores do nosso programa e os ganhadores dos brindes de hoje, a Rita, lá da Mãe Rainha, leva o pó de café no oferecimento do Adriano Golbo e família. O José Ulisses, do Cristo Rei, leva um almoço lá do Tijoleiro. A Luciana Nicoletti, do São Judas, leva um pote de doce também lá do Tijoleiro. A Marlene, lá do São Francisco, leva um bolo da Soraya, lá de São Luís. Ô, Marlene, vai comer um bolo bom lá da Soraya, tá? Soraya, lá de São Luís. A Creuza Pereira leva um lanche do Ribsburg. Alô, Ribsburg, olha, lanche gostoso, hein? Eu tenho aqui o lanche, até eles comentaram. O lanche é um smash egg com batata frita. Nossa, eu tô em jejum aqui, aí, ó.
0: Oh, benção.
1: Não tomei café ainda. Nossa, mãe do céu. Vocês têm que convidar o padre pra comer, gente. Aí eu saio daqui e acompanho ele, levo aí até vocês, aí eu como junto. Adalberto Dionísio leva o brinde da paróquia. E a Isabel Corol. É sua mãe, Dani?
2: Isso.
1: Olha aí. Olha, isso aqui é marmelada, hein? Vou falar, hein? Brincadeira. Isabel Corol leva uma hidratação lá do Salão da Ana Paula.
2: Vai ficar... Já ganhou?
1: Já ganhou? Olha aí, ganhou de novo, tá vendo? É Isabel Corol. Muito bem, Deus abençoe. E vamos de bênção sobre a água.
0: Ó Deus, cuja palavra santifica todas as coisas, lançai a vossa bênção sobre essa água, para que seja sinal da vossa graça, símbolo do vosso amor, que essa água tenha o poder de restaurar e renovar os corações. Em nome do Pai, do Filho e do Espírito Santo.
1: Amém.
0: Amém.
1: Muito bem. 9h29 dentro do horário. Muito obrigado você que nos acompanhou nas ondas da Dinâmica FM, nos acompanhou nessa manhã catequética maravilhosa, né? Não sei você, mas eu aproveitei bastante. Muito obrigado. Valeu mesmo. Até a próxima, tá? Esse mês eu ainda volto. Esse mês eu tenho bis aí. Tenho duas vezes. Então vai ser uma alegria estar com vocês aqui. Muito obrigado. Sua bênção, padre.
0: Deus abençoe. Deus abençoe você, meu querido ouvinte, e que a sua vida seja marcada pelos valores cristãos a cada momento. Um ótimo final de semana para você e para sua família.
1: Amém. Tchau, tchau.

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1: 9h52.
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1: 10:04.
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4: 10 e 6.

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1: 10:20.
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7: 10h22.
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7: 10h22.

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1: 11-1.
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1: 11-3.

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1: 12:02.
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2: Oi, oi, oi. Tô chegando por aqui com o nosso Top Fã de hoje. Mais um Top Fã pra ficarmos bem juntinhos. Com sucesso, é isso aí. Então aumenta o volume, são 2 horas da nossa programação caprichada, músicas selecionadas. É sucesso, você ouve aqui no Top Fã. Eu, Vanessa Medeiros, fico com você a partir de agora. Aumenta o volume, porque tá no ar mais uma edição

Muito bem, esta é a minha, é a sua, é a nossa rádio. E a partir de agora, então, o Top Fan com muito sucesso. Para você que tá ligadinho, aumenta o volume aí e vem comigo. Tá no ar mais uma edição do nosso Top Fan no seu fim de semana. 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A gente começa com sequência de Jeito Moleque. Aumenta o volume. Um excelente fim de semana para nós. 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

0: Sem radar, jeito moleque, fechando este bloco. E eu vou ali pra voltar já já, é rapidinho. Prometo pra você, segura aí.
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4: Meio-dia e 21.

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1: 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Júnior e César, golzinho quadrado pra você no Top Fan.

0: Rolfim. Ouvimos Júnior e César. E assim, com esse sucesso sertanejo, a gente fechou mais um bloco. Eu vou ali rapidinho pra voltar já já. Segura.
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3: Meio-dia e 34.

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4: Eu não disse que o break era rapidinho? Tô de volta com o nosso Top Fan.
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4: E agora tem sucesso internacional na nossa programação musical. Aumenta o volume, The Weeknd, Blind Lights. Eu gosto dessa.

0: Reminder, ouvimos aqui The Weeknd fechando o bloco. Eu vou ali faturar, mas eu volto já já com um pagodinho gostoso. Segura, estou falando de Sorriso Maroto.
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3: 12:51.
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5: 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E agora chegando, Sorriso Maroto, volta

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0: gente. Sorriso Maroto fechando a nossa hora. Eu vou ali rapidinho pra voltar já já, porque temos mais uma hora, sim senhor, sim senhora. Então não desgruda, coração.
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4: 1:06.

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2: 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Chegando então no Top Fan, Panda, eu te seguro. Ótimo fim de semana.

0: Magia. Obrigado, meu irmãozinho. Deus abençoe você. Muito sucesso.
1: Você

0: tempo não, viu? Você só não tem prioridade.
1: Top Fan! 10 segundos, tá aí Panda e Luan Pereira. E eu vou pra voltar já já, é rapidinho, prometo.
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4: 1:19.
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4: A música não para por aqui, mais músicas porque você merece. E agora tem Dua Lipa, aumenta o volume no nosso Top Fan pra você. Ótimo fim de semana pra nós.

0: Fan. Training Season, ouvimos Dua Lipa e assim a gente fechou mais um bloco. Quero mandar um beijo para todos os amigos que estão ligadinhos aqui em casa, no carro, no trabalho, enfim, seja você onde estiver. Um ótimo fim de semana. Estamos apresentando o Top Fan e eu volto já já.
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3: 1:36.
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2: De volta por aqui com você e pra você. E agora no Top Fan tem o quê? Chegando sucesso sertanejo, vamos ouvir juntos. Murilo Huff, Malícia. Dessa música tem a participação da Mari Fernandes.

0: Murilo cantou com Hugo e Guilherme Pula Fora. Bom, eu vou ali rapidinho pra voltar já com o nosso último bloco. Não saia daí.
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3: 1:49.
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6: 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Eu e você e o sucesso sempre aqui. 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Desejo para você um fim de semana maravilhoso. E agora, vamos ouvir BTS, Swim, abrindo o último bloco.

0: Universe. Ouvimos BTS e Coldplay. E assim a gente coloca um ponto final no Top Fan de hoje. E eu vou pra voltar no próximo fim de semana, porque o nosso encontro marcado é sempre no fim de semana com sucesso, tá bom? Te espero com o Top Fan, que é a música preferida do seu artista do coração, aqui na nossa programação. Beijão, bye, fui!
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3: 2:05.

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9: 2 e 7.

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1: 2h45.
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4: 2h47.

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3: 3 e 4.

0: jeito.
1: Rapaz, eu preciso esquecer o cheiro dela.
0: Meu compadre, o único jeito é você não indo pra rua.
2: Aí fica ruim.
0: Liga, não vai dar problema.

0: obrigada!
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2: 3:16.
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1: 3:31.
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5: 6:33.

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1: 3h46.
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2: 4 horas.

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5: E aí, minha gente, um bom fim de semana pra você. A partir de agora tem o Antena Mix. Lembra que eu prometi pra galera que me curte na semaninha? E o melhor de tudo, porque no fim de semana nós temos 2 horas pra se fazer companhia, pra você pedir a sua música preferida. Eu sou Pajé Comini e a partir de agora vem dar o play comigo.
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0: Mini pra te fazer companhia a partir de agora. Muita música da boa, novidades, o que já é sucesso, aquelas cerejinhas pra você matar saudade em mais uma edição do nosso
1: Antena Beats. Começamos com Taylor Swift, I Can't See You.

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2: Matheus e Cauã com a Anitta ao vivo e a cores. Gente, eu já não tô mais entendendo nada desse balangandã aí do Matheus com a ex-esposa dele, com as esposas dele, voltou, não voltou. Que traiu já tá claro, né? 14 anos aí de relacionamento, se disse um homem fraco, disse que esse meio sertanejo é complicadíssimo, aquela coisa toda. Ah, gente, eu vou falar é nada. Vamos pra nossa primeira pausa.
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3: 4:17.

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3: Já tô de volta, gente. Agradecendo o seu carinho e essa audiência. A galera já tá mandando um oi aqui, ó, no nosso WhatsApp. Vem participar você também. Pode também seguir as redes sociais da rádio. Gente, falar nisso. Ainda estou com a minha conta antiga lá do Instagram, lá do Facebook. Em processo com Meta. Pra quem não sabe, tô banida, gente. Sem motivo nenhum, tá? Deixando bem claro pra vocês. Então, eu tô com uma conta reserva agora, pra gente não perder esse contato legal, pra você pedir sua música também, tá? Só seguir, arroba @apanjiacomini. @apanjiacomini. Banco M de Maria, já comendo girar. Você me acha lá, já vem pedir o seu som, que com certeza ele vai rolar aqui na nossa antena. Bora de no, com Pumping Blue.

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2: Miles Smith com Stargazing. Eita, teve Chris Brown também. Júlia B com Luan Santana pra gente dar esse mix de internacional e nacional. Em instantes tem muito mais.
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3: 4:34.
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6: 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Bem-vindo, bem-vindo, hein? Esse é o nosso Antena Mix na edição do seu fim de semana. E a gente curte agora Big Time Rush com Can't Get Enough.

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2: Se Tevuelas. Essa aqui é a versão remix de Alok, gente. Ficou bem gostosinha, né? Que é ritmo de fim de semana, você sabe como é que é. A gente já capricha na semana, imagina no fim de pra você ficar ligadinha com a gente.
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3: 4h50.

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4: Vamos abrindo aqui mais um super bloco do nosso Antena Mix. A gente vai trazendo sucesso nacional pra você. É hora de curtir Banda Brasil pra bater um papo.

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2: Purple Disco Machine com Hypnotized. Finalizamos a nossa primeira hora. Em instantes eu tô de volta, já quero você participando. Peça o seu som.
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3: 5:06.
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5: 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Bom fim de semana por aqui para Jacumini, agitando com você no nosso Antena Mix. Edição de fim de que tem 2 horas, a gente vai abrindo, inclusive a segunda hora a partir de agora. E chega Melim com Sunshine.

0: Dizinho! Já, Graciela, quem gostou faz barulho, vai!
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2: Armandinho, só o loiro. Já já tem One Republic, hein?
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3: 5:22.
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4: 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Se liga, porque por aqui tem muito mais sucessos pra você. E agora a gente curte o One Republic on Stopping and Stairs.

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2: Dance and Boon com Mystical and Magical. Fala, Luiz, ligado com a gente, pediu esse som. Bom fim de semana pra você, viu? Aliás, ele tá na labuta, é, tá trabalhando, me leva de carona. Eita, coisa boa.
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3: 5:36.
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4: Bora que por aqui, o som não para e hora de curtir Dilcinho, controle remoto na sua antena.

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2: Ana Vitória com Vitor Clay. Pupila. Teve Charlie Brown Jr. também. Deixa eu ver aqui quem pediu esse som aqui. Jefferson, ligadinho com a gente. Obrigada pelo carinho, viu?
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3: 5:53.

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2: Não tem jeito, meu compadre. Vambora. Ela vacilou comigo, nós estamos aí. Tudo certo.

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2: Sorriso Maroto com Marcos e Belucci. Você nem sofre. Sucessão, finalizando o nosso Antena Mix. Desejo que você aproveite esse fim de lógico que segunda-feira eu tô aqui de volta com muito mais pra você. Beijos e até.
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3: 6:07.

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3: E aí, meu povo, tô chegando com tudo no seu fim de semana. Bem-vindo e bem-vinda. Eu sou a Paz Giacomini e esse é o nosso Music Paradise. E aí, já aproveita e me conta como é que foi sua semana. Espero que tenha sido aí valiosa, de sucesso, que você tenha conseguido fazer tudo que você deseja. Mas também acontece que tem algumas semanas que são mais cansativas pra gente, né? E tá tudo bem, tá tudo certo. Aí, ó, tamo vivendo fim de semana pra gente descansar, pra gente aproveitar isso aí. Vem comigo a partir de agora pra gente dar o play junto com minhas picapes aqui no Music Paradise.

FM 105.9. Tá na dinâmica, tá legal. Bom fim de semana pra você, já curtindo a gente. Pra você que já tá de boa, pra você que ainda tá trabalhando, né? Aproveita e segue nós aí. Facebook, Dinâmica FM Jacutinga. Instagram, arroba Dinâmica FM. Manda seu WhatsApp pra cá. 35 31850145. Bom início de tarde pra você. Eita, que você é pra agitar e deixa com a gente, que isso aqui é a missão do programa. Por isso a gente já tem Medusa, Piece of a Heart Me.

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1: Peace and Worth com Zumbi. Tô só começando, viu? Tô fazendo uma pausa aqui pra tomar uma água. Gente, vai dar nem tempo de piscar, já tô de volta.
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3: 6h22.
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1: Vamos que vamos, que é sucesso um atrás do outro, ditando todo o seu fim de semana sempre. Aliás, relembrando ainda que você pode participar com a gente também durante a semana, né? Você pode mandar aí pro WhatsApp da rádio, hashtag music, ou music paradise, pede seu som, diz aí o que, que você quer curtir, qual o seu nome, pra quem você quer mandar um beijo. Você sabe que você comanda a programação, né? Ah, aqui tem David Guetta, Baby Don't Hurt Me.

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1: Rule the Light com Like This, Lucid Dreams também, Lovers in the Past, e em instantes tem St. John's, que tem que fazer parte daqui também, né?
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3: 6:35.

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4: Cadeira cativa, temos sim, senhor. É Sam Jones com The Best Part of Our Life. Pra você curtir esse som, pra você ficar ligadinho ainda mais no Music. Music Paradise.

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1: Modern Culture com Alon, Arcuri, Aerosmith também passando por aqui, gente. E Tiesto na sequência, pedido do Júnior aqui no Music Paradise.
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4: 6h49.
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1: Bom dia, Walter, que por aqui a gente não para. Você sabe que nem desacelerar as picapes eu faço, né? Só dou assim uma semi-quicidinha. Bora de Tiesto com Puppet Louder. Essa aqui é pro Júnior, oferecendo pra... Como é que é o nome? Lorena! Ô, menina, agora achei aqui. Beijo!

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1: Planet Wave House com Counting Stars, dando pezinho aí pra nossa segunda hora que chega aí em instantes pra você.
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4: 7:03.
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1: Bom fim de semana, vivemos aí já a metadinha do mês de maio, hein, gente? Que delícia, bom demais ter você assim com a gente também. Bora curtir Sandfelder, Can Cry on the Dance Floor.

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1: Vintage Culture, várias queixas, amo esse som, amo Vintage Culture, acho que eles trazem assim uma pegada bem legal de um eletrônico e que dá pra você curtir no sunset, pra você que tem casa, pra você que tá viajando, pra você que já tá aí pré-festa, né não?
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3: 7:16.
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1: Chega junto, curte com a gente. Muito mais sucessos para quem tem Mark Phillips, para você com We Are Younger. 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
1: Deep End com Little Talks. The Chainsmokers também rolou por aqui, né? Like Jump Chauffeur, esse aqui foi Brief. Esse aqui foi o pedido da Clarinha, que tá ligado com a gente nesse fim de semana também.
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4: 7h29.

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4: Bora que eu tô abrindo mais um super bloco do nosso Music Paradise. Agora você vai curtir Cigala, Trevor Daniel, 24K Golden, It's a Feeling. Essa aqui é de 2024, lançada aí pela metade do ano. É uma sucessão, né, gente? Não tem nenhum aninho, mas é gostosa de curtir.
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1: DJ Kuba, you are the one. E em instantes tem a Loto pra galera que pediu e as últimas do nosso Music Paradise de hoje.
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4: 7h42.
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1: Voltamos a 2022 para você curtir com a gente a Loki Bastille, Run Into Trouble.
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1: Lost Frequencies, In My Bones. Finalizei, viu? Bom fim de semana pra você. Aproveite aí, que a sua semana seja de sucesso, com certeza. Próximo fim de semana, eu preciso dizer que tô aqui, né, gente? Beijo grande pra você. Galera, quem quiser interagir comigo, eu tô agora no arroba @apangiacomini. O endereço original, que é @apangiacomini, ainda tá em processo judicial, viu? Eita, treta de vida. Beijo, gente.
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1: 8 horas.
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todo mundo ligado na maior audiência do rádio. É isso mesmo, estou chegando em mais um fim de semana para te fazer companhia. E aí, tá tudo bem contigo? Tudo certo? Tudo numa boa? Tudo tranquilo? Tudo na paz de Deus? Então tá bom. Então vamos juntos a partir de agora. Eu, você, você e eu e o nosso Expresso. Eu sou o Luigi Sanger. Prazer imenso. Dá grau no volume que o Expresso tá começando e tem perguntinha do dia, com certeza.

E antes que eu esqueça, pra você ligadinho aqui na Dinâmica FM 105.9, tá na Dinâmica, tá legal. Pra você que tá chegando agora, é o seguinte, viu? DinâmicaFM.com.br pra você nos ouvir em qualquer lugar do mundo através do site, né? Tem o Facebook, é o Dinâmica FM Jacutinga, isso mesmo. Então participa aí, né? Vai seguindo, dá o seu like lá no nosso Facebook, Instagram, @DinâmicaFM. E o WhatsApp pra você mandar pra cá, bonitinha, sua hashtag expresso, é o 3531850. 145. E claro que tem o nosso app lá pra você baixar na sua loja de aplicativos, Dinâmica FM 105.9. Procura lá, baixa e participa sempre com a gente. Expresso. E a perguntinha do dia é essa aqui, ó. O que você já ganhou de presente, você tem guardado e não vende por nada no mundo? Pode contar de quem você ganhou também de presente, vai contando aí qual é, né, o presente que você tem e não vende por nada no mundo. Porque a partir de agora, o Expresso começa assim, ó, com Harry Styles.

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1: JQS com Anitta, Blackout, atendendo por aqui a Bruna ligadinha junto com a gente, curtindo a nossa programação. A Carol também tá participando, tá ligadinha. Valeu, Carol, beijão pra você, obrigado pelo carinho. O Thiago tá mandando um abraço aqui pro Matias e também pra Estela. Valeu, Thiagão. Alô, Matias, alô, Estela, obrigado aí pelo carinho. Quem registra audiência por aqui também é o Murilo e o Lucas. Valeu, galera esperta, ligadinhos com a gente, curtindo o nosso Expresso que continua com Ed Sheeran.

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2: Charlie Brown Jr., Meu Mundo Novo. E a galera já respondendo a perguntinha por aqui. Fala, Luíde, adoro o Expresso. Ouço sempre, mas é a primeira vez que participo. Respondendo a pergunta, quando eu casei, eu ganhei da minha avó a máquina de costura dela. Eu ajudava ela a costurar na época. Ela me deu de presente e hoje meu marido quer porque quer vender. Mas não tem. Eu não vendo e não troco, viu, Luíde? Um abraço pra você, da Luciane e o esposo Marcelo. Valeu, gente. Abração pra vocês. Obrigado aí pela companhia. Luíde, eu tenho um porquinho de plástico. Na verdade, é um cofrinho. Ganhei da minha mãe. Tenho ele guardado cheio de moedas. Confesso que quando aperta a situação, eu pego umas moedas, mas o porquinho não dou, não vendo e não empresto. Beijo da Nayane. Ô, Nayane, beijão pra você também. Obrigado pelo carinho. Daqui a pouquinho a gente vai voltar ao passado pra recordar esse som aqui, ó. Tarzan Boy, já já!
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5: 8:20.
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1: Banda Eva, se, pra você que tá sintonizado, se você não participar comigo aqui, eu vou ficar mó triste, tá? O Valdinei tá participando, tá ligado? O Ayrton também tá curtindo o nosso programa, oferecendo música pra esposa Marileia. O Gabriel também tá ligadinho junto com a gente. A Letícia também passando por aqui, registrando audiência aqui na melhor do seu rádio, aqui no nosso Expresso, que continua agora com o Matthew Morrison.

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2: LS Jack sem radar. Que música linda, lá do Marcos Mena, né? Tempo bom esse aqui, viu? Oi, Luigi, tem uma bicicleta com cestinha. Essa aí da foto, ganhei quando eu tinha 5 anos. Ah, tô vendo aqui a foto. Nossa, muito preservada, viu? Hoje minha filha que tá usando, também não vendo. Abraço, parabéns pelo programa, Luigi e a Paula. Paula, beijão pra você, obrigado por compartilhar com a gente aqui a foto da bicicleta. Tá bem bonita, inclusive, viu? Bem cuidada. Luigi e a Jéssica, eu tenho uma cozinha de brinquedo. Olha aí, ó, geladeirinha, fogãozinho, pia de lavar louça. Tá até escondido pra ninguém me pedir. Essa tem anos, hein, Luigi? Beijão. Oi, Jéssica, beijão pra você também. Obrigado pelo carinho. Daqui a pouquinho, tem esse som pra balançar as estruturas do nosso fim de semana. Já, já, segura!
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5: 8:38.

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3: Voltando com muito mais músicas no seu fim de semana, muito especial. Vamos balançar um pouquinho. Agora tem Cake by the Ocean. Essa é boa.

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2: Capitão Inicial, mais participações chegando. Luan tá registrando audiência por aqui. A Dani também tá ligadinha, tá curtindo o nosso programa. Alô, Luciane, beijão pra você, obrigado pela sintonia. O Leonardo tá oferecendo música pra galera que tá trabalhando lá, o Patrick, também o Renato. Alô, galera, um abraço pra vocês, bom trabalho. Júlia Bia, loirinha, canta pra gente agora, não era amor?

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1: Voyage, voyage, pra você recordar. Hoje tá demais o programa, hein, Luigi? Eu tenho um carrinho do Jaspion, que ganhei quando eu tinha 7 anos. Hoje estou com 42. Tá desse tipo aí que te mandei na foto. É verdade, tô vendo aqui, ó, azulzinho. Tá bonitão, viu? Também não vendo por nada. É o Eduardo. Valeu, Eduardo. Um abraço pra você. Obrigado pelo carinho. Luigi, aqui é o Reinaldo. Eu tenho uma barra circular, que era do meu pai. Tem uns detalhes nela, mas também não vendo por nada no mundo. Ah, essa bicicleta aqui, tô vendo aqui agora. Uma bicicleta na cor azul de garupa. Ah, essa é aquela que tem que frear no pedal ali pra trás, né? Eita, Reinaldo, um abraço pra você, obrigado pelo carinho. Ó, daqui a pouquinho tem os meninos do Cidade Negra.

0: onde você mora. É daqui a pouquinho, depois do intervalo.
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4: 8:53.

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8: Voltando com muito mais músicas e o Expresso no seu fim de semana. E a gente chega chegando com Cidade Negra.